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4: Bem-vindo à Estação Diária. Abrimos este espaço de emissão a ouvir som português e para iniciarmos como tu gostas, vem uma supernova. Fica atento em 96.8, antena 9680. Eu volto já a seguir, até já.
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0: 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São estes alguns dos temas que vamos desenvolver no desporto da Estação Diária. Adailton Sousa está de saída do Viseu 2001 e já é a terceira confirmada no clube. Agora é oficial, o lateral Bebeto renovou com o Tondela até junho de 2027. A Academia de Handball de São Pedro do Sul empatou 30 golos no recinto Almeida Garreta em jogo da penúltima jornada da segunda fase da 1ª Divisão Nacional Feminina de Handball. A Academia Fernando Lloyd de Viseu participou no Portimão Boxe 2026, onde conquistou 3 medalhas. Agora é só ficarem atentos ao desenvolvimento destes e outros temas no desporto da Estação Diária. 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
1: Adailton Sousa está de saída de Viseu 2001 e é já a terceira confirmada no plantel. O ala de 28 anos, que chegou a meio da época do Caxinas para reforçar a equipa viziense, despede-se depois de 17 jogos oficiais e 10 golos apontados. Com o brasileiro são já 3 os alas de saída de Viseu 2001, depois do clube ter já também confirmado que David Lopes e Conceiro não vão continuar no plantel para a nova época na 2ª Divisão Nacional de Futsal. Agora é oficial, se lateral Sebebeto renovou com o Tondela até junho de 2027. O jogador está no clube desde 2020 e vai iniciar a 7ª temporada consecutiva no João Cardoso. Perto de atingir os 200 jogos pelos Beirões, o camisola 2 mostrou-se satisfeito com a continuidade. Bebeto, um dos capitães da equipa, continua assim a escrever a sua história no clube e é a 2ª renovação confirmada depois de Hélder Tavares ter também acertado com o Tondela a continuidade do plantel, que este ano vai disputar a Liga 2 de futebol. Os nadadores do Académico de Viseu estiveram em destaque com várias medalhas conquistadas em 2 competições regionais. No 18º Meeting Internacional de Coimbra, com 41 equipas e 321 nadadores em prova, o Clube Viziense apurou 7 atletas para 11 finais e conquistou 4 medalhas. André Santos venceu os 400 livres, foi 2º nos 200, Rafael Parente ganhou 100 costas e ficou ainda 2º nos 200. No Regional Alves Bandeira, na Mielhada, Tibério Geniago sagrou-se campeão regional nos 200 estilos, somando ainda a prata nos 200 mariposa e o bronze nos 100 estilos. Madalena Figueira venceu 100 costas e arrecadou 2 medalhas de bronze nos 50 costas e 50 livres. A Academia Fernando Lloyd Viseu participou no Portimão Box Cup 2026, onde conquistou 3 medalhas. Gonçalo Correia sagrou-se campeão na categoria Youth menos 50 kg, enquanto Marcelo Monteiro e Martim Correia conquistaram o bronze, respectivamente, nas categorias Sénior menos 60 e menos 75 kg. O Portimonense Box Cup é um dos maiores torneios de boxe olímpico da Europa, tendo esta edição reunido cerca de 1.200 atletas de 30 países. Estas e outras as notícias do desporto em destaque em estaçãodiariojornal.sapo.pt e também no site da Estação Diária Rádio, onde atualizamos a informação em 968.fm.
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0: 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Previsão do estado do tempo para as próximas 24 horas. O Instituto Português de Mar e da Atmosfera está a prever para o distrito de Viseu céu pouco nublado ou limpo, com vento fraco a moderado, superando moderado a forte e com rajadas nas terras altas. O IPMA está também a prever uma pequena descida das temperaturas, com o mercúrio dos termómetros a chegar aos 26 graus de máxima e a mínima a registrar durante a noite valores perto dos 12 graus no distrito de Viseu.
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3: Mais uma pista de dança, o melhor do som house e eletrónica na estação diária. Só para quem gosta de batidas mais aceleradas. Lá mais para a frente, a seguir ao sinal horário das 23, temos 3 horas de emissão. Basta ficares bem ligado em 96.8 com a estação diária.
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0: 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São estas algumas das notícias que vamos destacar na edição do dia do Diário da Estação. Até 30 de setembro estão proibidas as queimadas e a queima de amontoados em todo o país, independentemente do nível de perigo de incêndio. A Câmara Municipal de São Pedro do Sul aprovou o projeto do futuro quartel dos bombeiros e proteção civil do Conselho e da Via de Acesso. Castro Daire inaugurou o novo espaço de coworking. Uma mulher de 31 anos foi detida pela GNR no Conselho de Cargal do Sal, suspeita de tráfico de droga. Agora é só ficarem atentos ao desenvolvimento destes e outros temas no Diário da Estação. 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

0: duas horas.
1: 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O Centro Histórico da Lapa em Sernancelha recebe no fim de semana mais uma edição da Feira Aquiliniana. O evento, organizado pelo município da Terra da Castanha, dedicado ao legado de Aquilino Ribeiro, um dos maiores nomes da literatura portuguesa. Durante dois dias, o evento propõe uma viagem à obra do escritor, contando no programa com gastronomia tradicional, artesanato, música, animação de rua e jogos tradicionais, numa recriação fiel de rituais e tradições da época. Sernancelha é terra de dois símbolos nacionais, Aquilino Ribeiro, figura do Panteão Nacional, e também o Santuário da Senhora da Lapa, o mais antigo do país e considerado uma referência ibérica. A Câmara Municipal de Lamego concluiu a repavimentação da Estrada Municipal 521 no troço que liga a Rotunda de Cruzeiro ao centro da Vila de Landim, uma extensão de aproximadamente 5 km. A obra visou melhorar as condições da circulação e reforçar a segurança rodoviária, numa via muito utilizada diariamente por moradores e condutores da região. A intervenção enquadra-se num plano mais amplo de reabilitação da rede viária de concelho, definido após um levantamento detalhado das necessidades mais urgentes do território. A requalificação das estradas e ruas do município é assumida pela Autarquia de Lamego como uma das suas prioridades estratégicas. Até 30 de setembro estão proibidas as queimadas e a queima de amontoados em todo o país, independentemente do nível de perigo de incêndio. A medida é da Autoridade Nacional de Emergência e Proteção Civil, se abrange a eliminação de restos agrícolas ou florestais com recurso ao fogo. No passado dia 1 de junho, arrancou a fase Charlie do Dispositivo Especial de Combate a Incêndios, que decorre até 30 de junho. Em julho, entra em vigor a fase Delta, o período de maior risco de incêndio e que vai ter novo reforço de meios até final de setembro. O incumprimento das regras pode resultar em sanções. A Proteção Civil pede à população que comunique de imediato qualquer foco de incêndio às autoridades. Os sócios do Académico de Viseu vão ser chamados a escolher novos órgãos sociais para o clube no próximo dia 19 de junho. As mesas de voto vão estar na sala de conferências do Estádio Municipal de Fontelo, com abertura pelas 6 da tarde e encerramento às 8 da noite. Em votação estarão os novos órgãos sociais, direção e conselho fiscal, para o remanescente do triênio 2025-2028. A convocatória surge na sequência da demissão do presidente da direção, Cristóvão Francisco, a que se seguiu a saída de vários outros elementos, deixando a direção sem quórum para continuar em funções. A equipa de futebol profissional do Académico Viseu, de regresso à Primeira Liga de Futebol, é gerida pela SAD. Estas e outras as notícias que atualizamos em Estação Diária Jornal.sapo.pt e também no site da Estação Diária Rádio. Informação em 968.fm. 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Estação Oficial de Viseu. Previsão do estado do tempo para as próximas 24 horas. O Instituto Português de Mar e da Atmosfera está a prever para o Distrito de Viseu céu pouco nublado ou limpo, com vento fraco a moderado, superando moderado a forte e com rajadas nas terras altas. O IPMA está também a prever uma pequena descida das temperaturas, com o mercúrio dos termómetros a chegar aos 26 graus de máxima e a mínima a registrar durante a noite valores perto dos 12 graus no Distrito de Viseu.
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2: E assim abrimos este espaço de emissão Superstação. Só nacional em 96.8. A seguir tenho preparado para ti uma supernova. Música acabada de estrear. Para ouvires com a máxima atenção, fica connosco.
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0: 19:22. Rui Moreira. Hora mais do que certa para ouvir com muita atenção. Superestação na Estação Diária. Rui Moreira, na Estação Diária. Já sabem, de meia e meia hora atualizamos as notícias em 96.8. Voltamos aos temas logo de seguida nesta emissão Superestação. De segunda a domingo.
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1: Informação de meia e meia hora aqui na tua estação diária. Estamos quase em cima da hora para dar lugar ao desporto. São as notícias em destaque em 96.8. Fica por aí.

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0: São estes alguns dos temas que vamos desenvolver no desporto da Estação Diária. A Dailton Sousa está de saída do Viseu 2001 e já é a terceira confirmada no clube. Agora é oficial, o lateral Bebeto renovou com o Tondela até junho de 2027. A Academia de Handball de São Pedro do Sul empatou 30 golos no recinto Almeida Garreta em jogo da penúltima jornada da segunda fase da 1ª Divisão Nacional Feminina de Handball. A Academia Fernando Leite Viseu participou no Portimão Boxe 2026, onde conquistou 3 medalhas. Agora é só ficarem atentos ao desenvolvimento destes e outros temas no desporto da Estação Diária. 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
5: A Dailton Sousa está de saída de Viseu 2001 e é já a terceira confirmada no plantel. O ala de 28 anos, que chegou a meio da época do Caxinas para reforçar a equipa viziense, despede-se depois de 16 jogos oficiais e 10 golos apontados. Com o brasileiro são já 3 os alas de saída de Viseu 2001, depois do clube ter já também confirmado que David Lopes e Conceiro não vão continuar no plantel para a nova época na 2ª Divisão Nacional de Futsal. Agora é oficial, se o lateral Sebebeto renovou com o Tondela até junho de 2027. O jogador está no clube desde 2020 e vai iniciar a 7ª temporada consecutiva no João Cardoso. Perto de atingir os 200 jogos pelos Beirões, o camisola 2 mostrou-se satisfeito com a continuidade. Bebeto, um dos capitães da equipa, continua assim a escrever a sua história no clube e é a 2ª renovação confirmada depois de Hélder Tavares ter também acertado com o Tondela a continuidade do plantel que este ano vai disputar a Liga 2 de futebol. Os nadadores do Académico de Viseu estiveram em destaque com várias medalhas conquistadas em 2 competições regionais. No 18º Meeting Internacional de Coimbra, com 41 equipas e 321 nadadores em prova, o clube viziense apurou 7 atletas para 11 finais e conquistou 4 medalhas. André Santos venceu os 400 livres, foi segundo nos 200. Rafael Parente ganhou 100 costas e ficou ainda segundo nos 200. No regional Alves Bandeira, na Mielhada, Tibério Geniago sagrou-se campeão regional nos 200 estilos, somando ainda a prata nos 200 mariposa e o bronze nos 100 estilos. Madalena Figueira venceu 100 costas e arrecadou 2 medalhas de bronze nos 50 costas e 50 livres. A Academia Fernando Lloyd de Viseu participou no Portimão Box Cup 2026, onde conquistou 3 medalhas. Gonçalo Correia assegurou-se campeão na categoria Youth de menos 50 kg, enquanto Marcelo Monteiro e Martim Correia conquistaram o bronze, respectivamente, nas categorias Sénior menos 60 e menos 75 kg. O Portimonense Box Cup é um dos maiores torneios de boxe olímpico da Europa, tendo esta edição reunido cerca de 1.200 atletas de 30 países. Estas e outras as notícias do desporto em destaque em estaçãodiariojornal.sapo.pt e também no site da Estação Diária Rádio, onde atualizamos a informação em 968.fm.
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1: 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Previsão do estado do tempo para as próximas 24 horas. O Instituto Português de Mar e da Atmosfera está a prever para o distrito de Viseu céu pouco nublado ou limpo, com vento fraco a moderado, supernumerado a forte e com rajadas nas terras altas. O IPMA está também a prever uma pequena descida das temperaturas, com o mercúrio dos termómetros a chegar aos 26 graus de máxima e a mínima a registrar durante a noite valores perto dos 12 graus no distrito de Viseu.
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1: 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RT Ricardo Teixeira.
8: Olá pessoal, bem-vindos ao KIPs and Secrets.
1: Ricardo Teixeira, o imparável.
8: Hoje vou falar sobre alguns pontos que são muito importantes quando nós fazemos um Facebook Live.
1: É o fim de semana.
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0: 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São estas algumas das notícias que vamos destacar na edição do dia do Diário da Estação. Até 30 de setembro estão proibidas as queimadas e a queima de amontoados em todo o país, independentemente do nível de perigo de incêndio. A Câmara Municipal de São Pedro do Sul aprovou o projeto do futuro quartel dos bombeiros e proteção civil do Conselho e da Via de Acesso. Castro Daire inaugurou o novo espaço de coworking. Uma mulher de 31 anos foi detida pela GNR no Conselho de Carregal do Sal, suspeita de tráfico de droga. Agora é só ficarem atentos ao desenvolvimento destes e outros temas no Diário da Estação. 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

0: horas.
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0: 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Estes são os primeiros minutos desta emissão Super Estação. A Rádio Oficial de Viseu tem um espaço de emissão especialmente pensado para te dar mais grandes músicas. Continua ligado no 96.8 na playlist da Estação Diária. Volto já a seguir, deixa-te ficares.
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1: De volta para te pôr a par das notícias em formato de esporte. Estamos quase na hora de te informar daquilo que de mais importante está a acontecer em termos de noticiário desportivo. A informação atualizada na antena.

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0: São estes alguns dos temas que vamos desenvolver no desporto da Estação Diária. O Académico de Viseu Futebol Clube vai a eleições no dia 19 de junho. O Estádio Municipal Cerveira Pinto em Sinfães acolhe no dia 8 de junho o 10º Encontro Distrital de Walking Futebol, organizado pela Associação de Futebol de Viseu com apoio do município. A Associação Desportiva de Castro Daire realiza uma Assembleia Geral no próximo dia 3 de junho pelas 20h30 no Complexo Desportivo Municipal de Castro Daire. O médio Yaya Citol do Tondela foi convocado para representar a África do Sul no Mundial de Futebol, tornando-se o primeiro jogador do clube a ser chamado à maior competição de seleções do mundo. Agora é só ficarem atentos ao desenvolvimento destes e outros temas no desporto da Estação Diária. 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
4: O Ténis Clube de Viseu recebe o torneio Os Cartolas entre 11 e 14 de junho, que é dedicado exclusivamente aos jogadores sub-12. A prova disputa-se no nível A, um dos mais competitivos da categoria. As inscrições estão abertas e devem ser feitas através da plataforma Tiet Ténis. O evento conta com o apoio da Associação de Ténis de Viseu, da Federação Portuguesa da Modalidade, do município, do IPDJ e também da Fundação Inapel. Rosa Ferreira, atleta do Instituto Politécnico de Viseu, foi convocada pela Federação Portuguesa de Futebol para integrar a Seleção Nacional de Walking Futebol Competitivo. A jogadora viziense vai participar nos trabalhos de preparação da equipa das esquinas, tendo em vista a estreia de Portugal no Walking Futebol Eurocup 2026. Edição inaugural da competição realiza-se a 25 de junho, em Nyon, na Suíça, com a participação de 8 seleções europeias. Competição que surge na sequência do crescimento da modalidade nos últimos anos e após uma edição piloto que foi realizada em 2024 e na qual Portugal já tinha marcado presença. Os sócios do Académico de Viseu vão ser chamados a escolher novos órgãos sociais para o clube no próximo dia 19 de junho. As mesas de voto vão estar na sala de conferências do Estádio Municipal de Fontelo, com abertura pelas 6 da tarde e encerramento às 8 da noite. Em votação estarão os novos órgãos sociais, direção e conselho fiscal para o remanescente do triênio 2025-2028. A convocatória surge na sequência da demissão do presidente da direção, Cristóvão Francisco, a que se seguiu a saída de vários outros elementos, deixando a direção sem quórum para continuar em funções. A equipa de futebol profissional do Académico de Viseu, de regresso à Primeira Liga de Futebol, é gerida pela SAD. Os nadadores do Académico de Viseu estiveram em destaque com várias medalhas conquistadas em 2 competições regionais. No 18º Meeting Internacional de Coimbra, com 41 equipas e 321 nadadores em prova, o clube viziense apurou 7 atletas para 11 finais e conquistou 4 medalhas. André Santos venceu os 400 livres, foi segundo nos 200. Rafael Parente ganhou 100 costas e ficou ainda segundo nos 200. No regional Alves Bandeira, na Mielhada, Tibério Geniago sagrou-se campeão regional nos 200 estilos, somando ainda a prata nos 200 mariposa e o bronze nos 100 estilos. Madalena Figueira venceu 100 costas e arrecadou 2 medalhas de bronze nos 50 costas e 50 livres. Estas e outras as notícias do desporto em destaque em estaçãodiariojornal.sapo.pt e também no site da Estação Diária Rádio, onde atualizamos a informação em 968.fm.
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0: 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Previsão do estado do tempo para as próximas 24 horas. O Instituto Português do Mar e da Atmosfera está a prever para o Distrito de Viseu céu geralmente muito nublado, com vento fraco a moderado, soprando moderado a forte nas terras altas. O IPMA está também a prever uma pequena descida das temperaturas, com o mercúrio dos termómetros a chegar aos 20 graus de máxima e a mínima a registrar durante a noite valores perto dos 10 graus no Distrito de Viseu.
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0: 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Ângela Faria da Cunha.
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1: De regresso à informação na Estação Diária. Já daqui a pouco vem o Diário da Estação, na Estação Oficial de Viseu. Logo a seguir volto com mais música sem parar. Fica por aí.

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0: 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São estas algumas das notícias que vamos destacar na edição do dia do Diário da Estação. A equipa de enfermagem do Serviço de Exames Especiais da Unidade Local Saúde Viseu Dona Fões recebeu o prémio de melhor comunicação oral numa conferência internacional. A unidade da Stellantis em Mangualde foi distinguida por boas práticas numa cerimónia realizada em França. A Câmara Municipal de São Pedro do Sul aprovou o projeto do futuro quartel dos bombeiros e proteção civil do Conselho e da Via de Acesso. O Festival da Cereja em Resende prepara-se para o último dos dois fins de semana de festa. Agora é só ficarem atentos ao desenvolvimento destes e outros temas no Diário da Estação. 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
1: 4 horas.
2: 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A equipa de enfermagem do Serviço de Exames Especiais da ULS Viseu de Olafões recebeu o prémio de melhor comunicação oral de uma conferência internacional. A distinção, atribuída na Conferência Internacional da Associação Portuguesa de Enfermeiros de Endoscopia e Gastroenterologia, reconheceu trabalho sobre consultas telefónicas de acompanhamento de enfermagem após tratamentos endoscópicos, da autoria dos enfermeiros Joana Mendes, Francisco Neves e Sónia Cardoso. Segundo o Hospital de Viseu, a iniciativa permite monitorizar doentes, detectar complicações e apoiar os utentes após os procedimentos, contribuindo também para reduzir a necessidade de recorrer a outros serviços de saúde. A unidade da Stellantis em Magualdo foi distinguida na categoria de bem-estar numa cerimónia realizada em França, na cidade de Poissy. Entre 120 candidaturas europeias, a fábrica foi reconhecida por 2 projetos desenvolvidos localmente. O primeiro, a criação de uma nova área social no setor de montagem, concebida para melhorar as condições dos trabalhadores e desenvolvida pelos próprios colaboradores da empresa. O segundo foi a entrega anual de kits escolares aos filhos dos trabalhadores da Stellantis, com mais de 5.500 distribuídos desde 2015. Os projetos foram apresentados na cerimónia pelos responsáveis de recursos humanos e comunicação da unidade da Stellantis de Mangualde. A Câmara Municipal de São Pedro do Sul aprovou em reunião de Câmara o projeto do futuro Quartel de Bombeiros e Proteção Civil de Conselho e da Via de Acesso. O novo edifício, a construir na zona da Pedreira, representa um investimento de aproximadamente 3,5 milhões de euros. Vai reunir, sob o mesmo teto, os bombeiros voluntários de São Pedro do Sul e o Corpo Voluntário de Salvação Pública, proporcionando instalações modernas e adequadas às exigências atuais do socorro e proteção civil. A aprovação do projeto surge na sequência da assinatura do contrato de comodato celebrado entre o município de São Pedro do Sul e as duas corporações no passado dia 12 de fevereiro. Representa, segundo a autarquia, mais um passo decisivo na concretização deste investimento que considera estruturante para o concelho. O Festival da Cereja em Rezende prepara-se para o último dos dois fins de semana de festa. Há mais de 2 décadas que o município de Rezende organiza este certame de promoção a um dos principais produtos endógenos do concelho e uma mais-valia para a economia local. Aconteceu no passado fim de semana e regressa agora dias 6 e 7 de junho com muita venda de cereja e de outros produtos regionais, acompanhado de um programa com música e animação infantil. Estas e outras as notícias que atualizamos em estaçãodiariajornal.sapo.pt e também no site da Estação Diária Rádio, informação em 968.fm. 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
3: 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Previsão do estado do tempo para as próximas 24 horas. O Instituto Português do Mar e da Atmosfera está a prever para o Distrito de Viseu céu geralmente muito nublado, com vento fraco a moderado, soprando moderado a forte nas terras altas. O IPMA está também a prever uma pequena descida das temperaturas, com o mercúrio dos termómetros a chegar aos 20 graus de máxima e a mínima a registrar durante a noite valores perto dos 10 graus no Distrito de Viseu.
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4: 1619, Ângela Faria da Cunha.
6: Estamos aí de novo para te relembrar como podes ter fácil acesso à Estação Diária.
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6: Sinal da redação que chama a atenção para os principais títulos das notícias que fazem parte do Bloco de Informação do Desporto.
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3: Ora viva, voltámos à antena depois do sinal horário e logo a seguir destacamos algumas das músicas que mais estão a bater no mercado nacional. Supernova nesta sessão diária. Fiquem bem.
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1: Na Estação Diária damos destaque a alguns dos temas mais ouvidos em 96.8. Soltas da Estação, para escutares na próxima sequência que preparámos na playlist da Estação Oficial de Viseu.
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1: Ainda antes de darmos um salto para os comerciais, fiquem a saber quais os títulos das notícias que fazem parte do Bloco de Informação do Desporto. Voltaremos de novo à antena logo a seguir às notícias. Até já.
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5: 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São estes alguns dos temas que vamos desenvolver no Desporto da Estação Diária. O Académico de Viseu Futebol Clube vai a eleições no dia 19 de junho. O Estádio Municipal Cerveira Pinto em Sinfães acolhe no dia 8 de junho o 10º Encontro Distrital de Walking Futebol, organizado pela Associação de Futebol de Viseu com apoio do município. A Associação Desportiva de Castro Daire realiza uma Assembleia Geral no próximo dia 3 de junho pelas 20h30 no Complexo Desportivo Municipal de Castro Daire. O médio Yaya Sitol do Tondela foi convocado para representar a África do Sul no Mundial de Futebol, tornando-se o primeiro jogador do clube a ser chamado à maior competição de seleções do mundo. Agora é só ficarem atentos ao desenvolvimento destes e outros temas no Desporto da Estação Diária.
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4: O Ténis Clube de Viseu recebe o torneio Os Cartolas entre 11 e 14 de junho, que é dedicado exclusivamente aos jogadores sub-12. A prova disputa-se no nível A, um dos mais competitivos da categoria. As inscrições estão abertas e devem ser feitas através da plataforma Tiet Ténis. O evento conta com o apoio da Associação de Ténis de Viseu, da Federação Portuguesa da Modalidade, do Município, do IPDJ e também da Fundação Inatel. Rosa Ferreira, atleta do Instituto Politécnico de Viseu, foi convocada pela Federação Portuguesa de Futebol para integrar a Seleção Nacional de Walking Futebol Competitivo. A jogadora viziense vai participar nos trabalhos de preparação da equipa das esquinas, tendo em vista a estreia de Portugal no Walking Futebol Eurocup 2026. Edição inaugural da competição realiza-se a 25 de junho, em Lyon, na Suíça, com a participação de 8 seleções europeias. Competição que surgiu na sequência do crescimento da modalidade nos últimos anos e após uma edição piloto que foi realizada em 2024 e na qual Portugal já tinha marcado presença. Os sócios do Académico de Viseu vão ser chamados a escolher novos órgãos sociais para o clube no próximo dia 19 de junho. As mesas de voto vão estar na sala de conferências do Estádio Municipal de Fontelo, com abertura pelas 6 da tarde e encerramento às 8 da noite. Em votação estarão os novos órgãos sociais, direção e conselho fiscal para o remanescente do triênio 2025-2028. A convocatória surge na sequência da demissão do presidente da direção, Cristóvão Francisco, a que se seguiu a saída de vários outros elementos, deixando a direção sem quórum para continuar em funções. A equipa de futebol profissional do Académico de Viseu, de regresso à Primeira Liga de Futebol, é gerida pela SAD. Os nadadores do Académico de Viseu estiveram em destaque com várias medalhas conquistadas em 2 competições regionais. No 18º Meeting Internacional de Coimbra, com 41 equipas e 321 nadadores em prova, o clube viziense apurou 7 atletas para 11 finais e conquistou 4 medalhas. André Santos venceu os 400 livres, foi segundo nos 200. Rafael Parente ganhou 100 costas e ficou ainda segundo nos 200. No regional Alves Bandeira, na Mialhada, Tibério Geniago sagrou-se campeão regional nos 200 estilos, somando ainda a prata nos 200 mariposa e o bronze nos 100 estilos. Madalena Figueira venceu 100 costas e arrecadou 2 medalhas de bronze nos 50 costas e 50 livres. Estas e outras as notícias do desporto em destaque em estaçãodiariojornal.sapo.pt e também no site da Estação Diária Rádio, onde atualizamos a informação em 968.fm.
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0: 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Previsão do estado do tempo para as próximas 24 horas. O Instituto Português do Mar e da Atmosfera está a prever para o Distrito de Viseu céu geralmente muito nublado, com vento fraco a moderado, soprando moderado a forte nas terras altas. O IPMA está também a prever uma pequena descida das temperaturas, com o mercúrio dos termómetros a chegar aos 20 graus de máxima e a mínima a registrar durante a noite valores perto dos 10 graus no Distrito de Viseu.
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1: Já de seguida, a proposta Super Remix. Aponta aí, 96.8, pista de dança. Lá mais para a noite, a seguir às 23, para escutares na estação oficial de Viseu.
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0: 19:22. Rui Moreira.
1: Olá, o som de abertura na estação diária para mais um espaço de emissão Superestação. Fiquem bem, voltamos já de seguida.
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1: Durante a próxima hora temos aí o espaço Superestação. Preparamos já de seguida uma Supernova 96.8.
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1: 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Fiquem bem.
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1: Estamos aí para dar a conhecer as novidades do Diário da Estação na Estação Diária. Os principais destaques das notícias. Regressaremos logo depois do bloco comercial para mais uma hora Superestação. Até já!

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2: 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São estes alguns dos temas que vamos desenvolver no Desporto da Estação Diária. Os nadadores do Académico de Viseu estiveram em destaque com medalhas conquistadas em duas competições regionais. O Ténis Clube Viseu recebe o torneio dos Cartolas entre 11 e 14 de junho, dedicado exclusivamente a jogadores sub-12. Rosa Ferreira, atleta do Instituto Politécnico de Viseu, foi convocada pela Federação Portuguesa de Futebol para integrar a Seleção Nacional de Walking Futebol Competitivo. Os sócios do Académico de Viseu vão ser chamados a escolher novos órgãos sociais para o clube no próximo dia 19 de junho. Agora é só ficarem atentos ao desenvolvimento destes e outros temas no Desporto da Estação Diária.
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0: 5 horas.
1: 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A equipa de enfermagem do Serviço de Exames Especiais da ULS Viseu de Olofões recebeu o prémio de melhor comunicação oral de uma conferência internacional. A distinção, atribuída na Conferência Internacional da Associação Portuguesa de Enfermeiros de Endoscopia e Gastroenterologia, reconheceu trabalho sobre consultas telefónicas de acompanhamento de enfermagem após tratamentos endoscópicos, da autoria dos enfermeiros Joana Mendes, Francisco Neves e Sónia Cardoso. Segundo o Hospital de Viseu, a iniciativa permite monitorizar doentes, detectar complicações e apoiar os utentes após os procedimentos, contribuindo também para reduzir a necessidade de recorrer a outros serviços de saúde. A unidade da Stellantis em Magualdo foi distinguida na categoria de bem-estar numa cerimónia realizada em França, na cidade de Poissy. Entre 120 candidaturas europeias, a fábrica foi reconhecida por dois projetos desenvolvidos localmente. O primeiro, a criação de uma nova área social no setor de montagem, concebida para melhorar as condições dos trabalhadores e desenvolvida pelos próprios colaboradores da empresa. O segundo foi a entrega anual de kits escolares aos filhos dos trabalhadores da Stellantis, com mais de 5.500 distribuídos desde 2015. Os projetos foram apresentados na cerimónia pelos responsáveis de recursos humanos e comunicação da unidade da Stellantis de Mangualde. A Câmara Municipal de São Pedro do Sul aprovou em reunião de Câmara o projeto do futuro Quartel de Bombeiros e Proteção Civil de Conselho e da Via de Acesso. O novo edifício, a construir na zona da Pedreira, representa um investimento de aproximadamente 3,5 milhões de euros. Vai reunir, sob o mesmo teto, os bombeiros voluntários de São Pedro do Sul e o Corpo Voluntário de Salvação Pública, proporcionando instalações modernas e adequadas às exigências atuais do socorro e proteção civil. A aprovação do projeto surge na sequência da assinatura do contrato de comodato celebrado entre o município de São Pedro do Sul e as duas corporações no passado dia 12 de fevereiro. Representa, segundo a autarquia, mais um passo decisivo na concretização deste investimento que considera estruturante para o concelho. O Festival da Cereja em Rezende prepara-se para o último dos dois fins de semana de festa. Há mais de duas décadas que o município de Rezende organiza este certame de promoção a um dos principais produtos endógenos do concelho e uma mais-valia para a economia local. Aconteceu no passado fim de semana e regressa agora dias 6 e 7 de junho com muita venda de cereja e de outros produtos regionais, acompanhado de um programa com música e animação infantil. Estas e outras as notícias que atualizamos em Estação Diária Jornal.sapo.pt e também no site da Estação Diária Rádio. Informação em 968.fm.
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3: 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Previsão do estado do tempo para as próximas 24 horas. O Instituto Português de Mar e da Atmosfera está a prever para o Distrito de Viseu céu geralmente muito nublado, com vento fraco a moderado, soprando moderado a forte nas terras altas. O IPMA está também a prever uma pequena descida das temperaturas, com o mercúrio dos termómetros a chegar aos 20 graus de máxima e a mínima a registrar durante a noite valores perto dos 10 graus no Distrito de Viseu.
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3: Olá, esta é a frequência da Estação Diária. Chamamos a atenção para a primeira das músicas rodadas. Ouvimos Fuga da Estação, a supernova é a malha que divulgamos nos minutos que se seguem. Fiquem bem.
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0: Área, soltas da estação. E logo a seguir, vêm os temas que merecem relevo nos diferentes tops do mercado da música. Até já.
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0: Boa noite. Para quem está atento à informação de caráter desportivo, depois do bloco comercial, vem aí os destaques e as notícias atualizadas nesta sessão diária. Iremos voltar para a segunda meia hora desta emissão Super Estação.
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7: São estes alguns dos temas que vamos desenvolver no Desporto da Estação Diária. O Académico de Viseu Futebol Clube vai a eleições no dia 19 de junho. O Estádio Municipal Cerveira Pinto em Sinfães acolhe no dia 8 de junho o 10º Encontro Distrital de Walking Futebol, organizado pela Associação de Futebol Viseu com apoio do Município. A Associação Desportiva de Castro Daire realiza uma Assembleia Geral no próximo dia 3 de junho pelas 20h30 no Complexo Desportivo Municipal de Castro Daire. O médio Yaya Citol do Tondela foi convocado para representar a África do Sul no Mundial de Futebol, tornando-se o primeiro jogador do clube a ser chamado à maior competição de seleções do mundo. Agora é só ficarem atentos ao desenvolvimento destes e outros temas no Desporto da Estação Diária.
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4: O Ténis Clube de Viseu recebe o torneio Os Cartolas entre 11 e 14 de junho, que é dedicado exclusivamente aos jogadores sub-12. A prova disputa-se no nível A, um dos mais competitivos da categoria. As inscrições estão abertas e devem ser feitas através da plataforma Tiet Ténis. O evento conta com o apoio da Associação de Ténis de Viseu, da Federação Portuguesa da Modalidade, do município, do IPDJ e também da Fundação Inapel. Rosa Ferreira, atleta do Instituto Politécnico de Viseu, foi convocada pela Federação Portuguesa de Futebol para integrar a Seleção Nacional de Walking Futebol Competitivo. A jogadora viziense vai participar nos trabalhos de preparação da equipa das esquinas, tendo em vista a estreia de Portugal no Walking Futebol Eurocup 2026. Edição inaugural da competição realiza-se a 25 de junho, em Lyon, na Suíça, com a participação de 8 seleções europeias. Competição que surge na sequência do crescimento da modalidade nos últimos anos e após uma edição piloto que foi realizada em 2024 e na qual Portugal já tinha marcado presença. Os sócios do Académico de Viseu vão ser chamados a escolher novos órgãos sociais para o clube no próximo dia 19 de junho. As mesas de voto vão estar na sala de conferências do Estádio Municipal de Fontelo, com abertura pelas 6 da tarde e encerramento às 8 da noite. Em votação estarão os novos órgãos sociais, direção e conselho fiscal para o remanescente do triênio 2025-2028. A convocatória surge na sequência da demissão do presidente da direção, Cristóvão Francisco, a que se seguiu a saída de vários outros elementos, deixando a direção sem quórum para continuar em funções. A equipa de futebol profissional do Académico Viseu, de regresso à Primeira Liga de Futebol, é gerida pela SAD. Os nadadores do Académico de Viseu estiveram em destaque com várias medalhas conquistadas em duas competições regionais. No 18º Meeting Internacional de Coimbra, com 41 equipas e 321 nadadores em prova, o clube viziense apurou 7 atletas para 11 finais e conquistou 4 medalhas. André Santos venceu os 400 livres, foi segundo nos 200. Rafael Parente ganhou 100 costas e ficou em 12º nos 200. No regional Alves Bandeira, na Mielhada, Tibério Geniago sagrou-se campeão regional nos 200 estilos, somando ainda a prata nos 200 mariposa e o bronze nos 100 estilos. Madalena Figueira venceu 100 costas e arrecadou 2 medalhas de bronze nos 50 costas e 50 livres. Estas e outras as notícias do desporto em destaque em estaçãodiariojornal.sapo.pt e também no site da Estação Diária Rádio, onde atualizamos a informação em 968.fm.
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0: 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Previsão do estado do tempo para as próximas 24 horas. O Instituto Português de Mar e da Atmosfera está a prever para o Distrito de Viseu céu geralmente muito nublado, com vento fraco a moderado, soprando moderado a forte nas terras altas. O IPMA está também a prever uma pequena descida das temperaturas, com o mercúrio dos termómetros a chegar aos 20 graus de máxima e a mínima a registrar durante a noite valores perto dos 10 graus no Distrito de Viseu.
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6: Olá pessoal, bem-vindos ao QI Business Secrets.
3: Ricardo Teixeira, o imparável.
6: Hoje vamos falar sobre prioridades do dia e objetivos anuais. É o que vamos falar já a seguir, por isso estejam por aí.
3: É o fim de semana.
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1: 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Para recuperarmos grandes músicas, estão aí clássicos da estação. Estamos a dar a conhecer algumas das melhores malhas do mercado que rodaram alguns anos atrás. Ainda durante esta hora, recordamos a antena 9680 a fixar no vosso rádio. Até já! 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
2: This is TJ. 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
1: Para vos darmos a saber as novidades do Diário da Estação, iremos convidar-vos para estarem atentos aos destaques que iremos ouvir já de seguida. Retomaremos a hora para partilhar o melhor da música em 96.80. Até já!

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2: 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São estes alguns dos temas que vamos desenvolver no desporto da Estação Diária. Os nadadores do Académico de Viseu estiveram em destaque com medalhas conquistadas em duas competições regionais. O Ténis Clube Viseu recebe o torneio Os Cartolas entre 11 e 14 de junho, dedicado exclusivamente a jogadores sub-12. Rosa Ferreira, atleta do Instituto Politécnico de Viseu, foi convocada pela Federação Portuguesa de Futebol para integrar a Seleção Nacional de Walking Futebol Competitivo. Os sócios do Académico de Viseu vão ser chamados a escolher novos órgãos sociais para o clube no próximo dia 19 de junho. Agora é só ficarem atentos ao desenvolvimento destes e outros temas no desporto da Estação Diária.
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0: 6 horas.
1: 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A equipa de enfermagem do Serviço de Exames Especiais da ULS Viseu de Olofões recebeu o prémio de melhor comunicação oral de uma conferência internacional. A distinção, atribuída na Conferência Internacional da Associação Portuguesa de Enfermeiros de Endoscopia e Gastroenterologia, reconheceu trabalho sobre consultas telefónicas de acompanhamento de enfermagem após tratamentos endoscópicos, da autoria dos enfermeiros Joana Mendes, Francisco Neves e Sónia Cardoso. Segundo o Hospital de Viseu, a iniciativa permite monitorizar doentes, detectar complicações e apoiar os utentes após os procedimentos, contribuindo também para reduzir a necessidade de recorrer a outros serviços de saúde. A unidade da Stellantis em Magualdo foi distinguida na categoria de bem-estar numa cerimónia realizada em França, na cidade de Poissy. Entre 120 candidaturas europeias, a fábrica foi reconhecida por dois projetos desenvolvidos localmente. O primeiro, a criação de uma nova área social no setor de montagem, concebida para melhorar as condições dos trabalhadores e desenvolvida pelos próprios colaboradores da empresa. O segundo foi a entrega anual de kits escolares aos filhos dos trabalhadores da Stellantis, com mais de 5.500 distribuídos desde 2015. Os projetos foram apresentados na cerimónia pelos responsáveis de recursos humanos e comunicação da unidade da Stellantis de Mangualde. A Câmara Municipal de São Pedro do Sul aprovou em reunião de Câmara o projeto do futuro Quartel de Bombeiros e Proteção Civil de Conselho e da Via de Acesso. O novo edifício, a construir na zona da Pedreira, representa um investimento de aproximadamente 3 milhões e meio de euros. Vai reunir, sob o mesmo teto, os bombeiros voluntários de São Pedro do Sul e o Corpo Voluntário de Salvação Pública, proporcionando instalações modernas e adequadas às exigências atuais do socorro e proteção civil. A aprovação do projeto surge na sequência da assinatura do contrato de comodato celebrado entre o município de São Pedro do Sul e as duas corporações no passado dia 12 de fevereiro. Representa, segundo a autarquia, mais um passo decisivo na concretização deste investimento que considera estruturante para o concelho. O Festival da Cereja em Rezende prepara-se para o último dos dois fins de semana de festa. Há mais de duas décadas que o município de Rezende organiza este certame de promoção a um dos principais produtos endógenos do concelho e uma mais-valia para a economia local. Aconteceu no passado fim de semana e regressa agora dias 6 e 7 de junho com muita venda de cereja e de outros produtos regionais, acompanhado de um programa com música e animação infantil. Estas e outras as notícias que atualizamos em Estação Diária Jornal.sapo.pt e também no site da Estação Diária Rádio. 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
3: 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Previsão do estado do tempo para as próximas 24 horas. O Instituto Português de Mar e da Atmosfera está a prever para o Distrito de Viseu céu geralmente muito nublado, com vento fraco a moderado, soprando moderado a forte nas terras altas. O IPMA está também a prever uma pequena descida das temperaturas, com o mercúrio dos termómetros a chegar aos 20 graus de máxima e a mínima a registrar durante a noite valores perto dos 10 graus no Distrito de Viseu.
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6: Tema House é a malha que te propomos para ficares colado na rádio e que te chama a atenção para a pista de dança, mais logo, depois das 23.
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também, mesmo que o filho não valha a mulher que tem. 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
3: Estamos aí de regresso para quem segue regularmente a Estação Oficial de Viseu. Ouvimos Tuga da Estação na Estação Diária. A Supernova é o som que iremos recomendar já de seguida. Até já!
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1: Só para quem está atento ao mercado áudio. Fiquem atentos à música que preparámos em 96.8. Soltas da estação, na antena da Estação Diária. Fiquem bem.
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0: Boa noite. Estamos aí para dar a conhecer as grandes novidades do dia. Os principais títulos do desporto na Estação Diária. Regressaremos logo depois do bloco comercial e das notícias para a segunda meia hora desta emissão. Até já.
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6: São estes alguns dos temas que vamos desenvolver no Desporto da Estação Diária. O Académico de Viseu Futebol Clube vai a eleições no dia 19 de junho. O Estádio Municipal Cerveira Pinto em Simfãs acolhe no dia 8 de junho o 10º Encontro Distrital de Walking Futebol, organizado pela Associação de Futebol de Viseu com apoio do município. A Associação Desportiva de Castro Daire realiza uma Assembleia Geral no próximo dia 3 de junho pelas 20h30 no Complexo Desportivo Municipal de Castro Daire. O médio Yaya Citol do Tondela foi convocado para representar a África do Sul no Mundial de Futebol, tornando-se o primeiro jogador do clube a ser chamado à maior competição de seleções do mundo. Agora é só ficarem atentos ao desenvolvimento destes e outros temas no Desporto da Estação Diária.
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4: O Ténis Clube de Viseu recebe o torneio Os Cartolas entre 11 e 14 de junho, que é dedicado exclusivamente aos jogadores sub-12. A prova disputa-se no nível A, um dos mais competitivos da categoria. As inscrições estão abertas e devem ser feitas através da plataforma Tiet Ténis. O evento conta com o apoio da Associação de Ténis de Viseu, da Federação Portuguesa da Modalidade, do município, do IPDJ e também da Fundação Inapel. Rosa Ferreira, atleta do Instituto Politécnico de Viseu, foi convocada pela Federação Portuguesa de Futebol para integrar a Seleção Nacional de Walking Futebol Competitivo. A jogadora viziense vai participar nos trabalhos de preparação da equipa das esquinas, tendo em vista a estreia de Portugal no Walking Futebol Eurocup 2026. Edição inaugural da competição realiza-se a 25 de junho, em Lyon, na Suíça, com a participação de 8 seleções europeias. Competição que surgiu na sequência do crescimento da modalidade nos últimos anos e após uma edição piloto que foi realizada em 2024 e na qual Portugal já tinha marcado presença. Os sócios do Académico de Viseu vão ser chamados a escolher novos órgãos sociais para o clube no próximo dia 19 de junho. As mesas de voto vão estar na sala de conferências do Estádio Municipal de Fontelo, com abertura pelas 6 da tarde e encerramento às 8 da noite. Em votação estarão os novos órgãos sociais, direção e conselho fiscal para o remanescente do triênio 2025-2028. A convocatória surge na sequência da demissão do presidente da direção, Cristóvão Francisco, a que se seguiu a saída de vários outros elementos, deixando a direção sem quórum para continuar em funções. A equipa de futebol profissional do Académico Viseu, de regresso à Primeira Liga de Futebol, é gerida pela SAD. Os nadadores do Académico de Viseu estiveram em destaque com várias medalhas conquistadas em 2 competições regionais. No 18º Meeting Internacional de Coimbra, com 41 equipas e 321 nadadores em prova, o clube viziense apurou 7 atletas para 11 finais e conquistou 4 medalhas. André Santos venceu os 400 livres, foi segundo nos 200. Rafael Parente ganhou 100 costas e ficou em 12º nos 200. No regional Alves Bandeira, na Mielhada, Tibério Geniago sagrou-se campeão regional nos 200 estilos, somando ainda a prata nos 200 mariposa e o bronze nos 100 estilos. Madalena Figueira venceu 100 costas e arrecadou 2 medalhas de bronze nos 50 costas e 50 livres. Estas e outras as notícias do desporto em destaque em estaçãodiariojornal.sapo.pt e também no site da Estação Diária Rádio, onde atualizamos a informação em 968.fm.
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1: 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Previsão do estado do tempo para as próximas 24 horas. O Instituto Português de Mar e da Atmosfera está a prever para o Distrito de Viseu céu geralmente muito nublado, com vento fraco a moderado, soprando moderado a forte nas terras altas. O IPMA está também a prever uma pequena descida das temperaturas, com o mercúrio dos termómetros a chegar aos 20 graus de máxima e a mínima a registrar durante a noite valores perto dos 10 graus no Distrito de Viseu.
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6: Olá pessoal, bem-vindos ao QI Business Secrets.
1: Ricardo Teixeira, o imparável.
6: Hoje vamos falar de um tema bastante sensível. Vamos falar da nossa relação com o Estado.
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3: Malha, pista de dança, no melhor house do FM. Fica aí com mais um remix para ouvir mais logo. Depois das 23, já sabes, 3 horas com super músicas para escutares na Estação Diária.
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0: 19:22. Rui Moreira. 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

0: Boa noite. Estão aí os super clássicos na Estação Diária. Vamos recordar algumas das malhas que regularmente tocavam na rádio em 96.8. Fiquem muito bem, até já.
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1: Ora, estamos nós de novo em 96.80. Estivemos aí com o melhor da música que vai rodando na antena da Estação Diária. Reservamos ainda para o final desta edição os títulos que iremos destacar no Diário da Estação. Fiquem bem, iremos regressar logo após o Bloco das Notícias.

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0: 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São estes alguns dos temas que vamos desenvolver no Desporto da Estação Diária. Os nadadores do Académico de Viseu estiveram em destaque com medalhas conquistadas em duas competições regionais. O Ténis Clube Viseu recebe o torneio Os Cartolas entre 11 e 14 de junho, dedicado exclusivamente a jogadores sub-12. Rosa Ferreira, atleta do Instituto Politécnico de Viseu, foi convocada pela Federação Portuguesa de Futebol para integrar a Seleção Nacional de Walking Futebol Competitivo. Os sócios do Académico de Viseu vão ser chamados a escolher novos órgãos sociais para o clube no próximo dia 19 de junho. Agora é só ficarem atentos ao desenvolvimento destes e outros temas no Desporto da Estação Diária. 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
9: A equipa de enfermagem do Serviço de Exames Especiais da ULS Viseu de Olofões recebeu o prémio de melhor comunicação oral de uma conferência internacional. A distinção, atribuída na Conferência Internacional da Associação Portuguesa de Enfermeiros de Endoscopia e Gastroenterologia, reconheceu trabalho sobre consultas telefónicas de acompanhamento de enfermagem após tratamentos endoscópicos, da autoria dos enfermeiros Joana Mendes, Francisco Neves e Sónia Cardoso. Segundo o Hospital de Viseu, a iniciativa permite monitorizar doentes, detectar complicações e apoiar os utentes após os procedimentos, contribuindo também para reduzir a necessidade de recorrer a outros serviços de saúde. A unidade da Stellantis em Magualdo foi distinguida na categoria de bem-estar numa cerimónia realizada em França, na cidade de Poissy. Entre 120 candidaturas europeias, a fábrica foi reconhecida por dois projetos desenvolvidos localmente. O primeiro, a criação de uma nova área social no setor de montagem, concebida para melhorar as condições dos trabalhadores e desenvolvida pelos próprios colaboradores da empresa. O segundo foi a entrega anual de kits escolares aos filhos dos trabalhadores da Stellantis, com mais de 5.500 distribuídos desde 2015. Os projetos foram apresentados na cerimónia pelos responsáveis de recursos humanos e comunicação da unidade da Stellantis de Mangualde. A Câmara Municipal de São Pedro do Sul aprovou em reunião de Câmara o projeto do futuro Quartel de Bombeiros e Proteção Civil de Conselho e da Via de Acesso. O novo edifício, a construir na zona da Pedreira, representa um investimento de aproximadamente 3 milhões e meio de euros. Vai reunir, sob o mesmo teto, os bombeiros voluntários de São Pedro do Sul e o Corpo Voluntário de Salvação Pública, proporcionando instalações modernas e adequadas às exigências atuais do socorro e proteção civil. A aprovação do projeto surge na sequência da assinatura do contrato de comodato celebrado entre o município de São Pedro do Sul e as duas corporações no passado dia 12 de fevereiro. Representa, segundo a autarquia, mais um passo decisivo na concretização deste investimento que considera estruturante para o concelho. O Festival da Cereja em Rezende prepara-se para o último dos dois fins de semana de festa. Há mais de duas décadas que o município de Rezende organiza este certame de promoção a um dos principais produtos endógenos do concelho e uma mais-valia para a economia local. Aconteceu no passado fim de semana e regressa agora dias 6 e 7 de junho com muita venda de cereja e de outros produtos regionais, acompanhado de um programa com música e animação infantil. Estas e outras as notícias que atualizamos em estaçãodiariajornal.sapo.pt e também no site da Estação Diária Rádio, informação em 908.fm.
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12: Previsão do estado do tempo para as próximas 24 horas. O Instituto Português do Mar e da Atmosfera está a prever para o Distrito de Viseu céu geralmente muito nublado, com vento fraco a moderado, soprando moderado a forte nas terras altas. O IPMA está também a prever uma pequena descida das temperaturas, com o mercúrio dos termómetros a chegar aos 20 graus de máxima e a mínima a registrar durante a noite valores perto dos 10 graus no Distrito de Viseu.
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13: 710, Carlos Manuel Costa. É sempre bom estar de volta à Estação Oficial de Viseu. Mais uma grande hora de rádio em 96.80. Carlos Manuel Costa, na Estação Diária. 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
2: Ok, esta é a hora de ponta na estação diária. A esta hora estamos a dar a conhecer as diferentes possibilidades de entrada na cidade de Viseu, zona este de aproximação à cidade. Estamos a falar para quem está junto à área do Viso, junto à rotunda da Volvo, para quem viaja no sentido do centro da cidade pela Estrada Nacional 16. A solução mais direta será de seguir a Estrada Nacional 16 pela rua Álvares Cabral até à rotunda da Casa de Saúde, trajeto que implica uma diminuição na marcha de andamento em situação de maior volume de tráfego. Atenção que, a meio do trajeto, existem semáforos. Apresentamos segunda alternativa que obriga a fazer a rotunda da Volvo até à terceira saída à direita, em sentido descendente, para quem vem na direção do Palácio do Gelo. Estrada com quatro vias, duas para cada lado. Depois, mais à frente, na rotunda antes da entrada de Ranhados, tem duas hipóteses válidas de escolha, ou poderá optar por avançar em direção ao Hospital de Viseu pela Rua do Cruzeiro, ou contornar a rotunda seguindo em frente na direção do Palácio do Gelo. Hora

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2: Bem-vindos à contagem mais nacional, top da estação. Abrimos a hora com Fora da Caixa em 968.fm. Está pronta mais uma grande malha, super tuga da estação oficial de Viseu. 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

Ok, já lá vamos os primeiros minutos desta emissão. Soltas na estação. Grandes músicas passam em revista na estação oficial de Viseu. Na Antena 96.80. Até já.

Trust. A banda portuguesa liderada por André Tentugal, jovem realizador português com portfólio ligado à música mais vasto do nosso país, contando com nomes como Pedro Brunhosa, Rodrigo Leão, Mãe da Gap, Miguel Araújo, e com alguns nomes relevantes do panorama internacional, entre os quais Divine Comedy, Cap Bambino e Ariel Pink. Os We Trust surgiram em 2011 através de uma vontade antiga de André de ter o seu próprio projeto e atingem logo o top das tabelas das maiores rádios nacionais com o seu primeiro single Time Better.

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Olá, viva, bem-vindos ao Top da Estação. Portugal às 7, Top Nacional na Estação Diária. Mais um bloco de informação desportivo na Rádio Oficial de Viseu. Fiquem bem.

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0: 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São estes alguns dos temas que vamos desenvolver no desporto da Estação Diária. O Académico de Viseu Futebol Clube vai a eleições no dia 19 de junho. O Estádio Municipal Cerveira de Pinto em Sinfães acolhe no dia 8 de junho o 10º Encontro Distrital de Walking Futebol, organizado pela Associação de Futebol de Viseu com apoio do município. A Associação Desportiva de Castro Daire realiza uma Assembleia Geral no próximo dia 3 de junho pelas 20h30 no Complexo Desportivo Municipal de Castro Daire. O médio Yaya Citol do Tondela foi convocado para representar a África do Sul no Mundial de Futebol, tornando-se o primeiro jogador do clube a ser chamado à maior competição de seleções do mundo. Agora é só ficarem atentos ao desenvolvimento destes e outros temas no desporto da Estação Diária. 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
4: O Ténis Clube de Viseu recebe o torneio Os Cartolas entre 11 e 14 de junho, que é dedicado exclusivamente aos jogadores sub-12. A prova disputa-se no nível A, um dos mais competitivos da categoria. As inscrições estão abertas e devem ser feitas através da plataforma Tiet Ténis. O evento conta com o apoio da Associação de Ténis de Viseu, da Federação Portuguesa da Modalidade, do município, do IPDJ e também da Fundação Inatel. Rosa Ferreira, atleta do Instituto Politécnico de Viseu, foi convocada pela Federação Portuguesa de Futebol para integrar a Seleção Nacional de Walking Futebol Competitivo. A jogadora viziense vai participar nos trabalhos de preparação da equipa das esquinas, tendo em vista a estreia de Portugal no Walking Futebol Eurocup 2026. Edição inaugural da competição realiza-se a 25 de junho em Nyon, na Suíça, com a participação de 8 seleções europeias. Competição que surge na sequência do crescimento da modalidade nos últimos anos e após uma edição piloto que foi realizada em 2024 e na qual Portugal já tinha marcado presença. Os sócios do Académico de Viseu vão ser chamados a escolher novos órgãos sociais para o clube no próximo dia 19 de junho. As mesas de voto vão estar na sala de conferências do Estádio Municipal de Fontelo, com abertura pelas 6 da tarde e encerramento às 8 da noite. Em votação estarão os novos órgãos sociais, direção e conselho fiscal para o remanescente do triênio 2025-2028. A convocatória surge na sequência da demissão do presidente da direção, Cristóvão Francisco, a que se seguiu a saída de vários outros elementos, deixando a direção sem quórum para continuar em funções. A equipa de futebol profissional do Académico Viseu, de regresso à Primeira Liga de Futebol, é gerida pela SAD. Os nadadores do Académico Viseu estiveram em destaque com várias medalhas conquistadas em 2 competições regionais. No 18º Meeting Internacional de Coimbra, com 41 equipas e 321 nadadores em prova, o clube viziense apurou 7 atletas para 11 finais e conquistou 4 medalhas. André Santos venceu os 400 livres, foi segundo nos 200. Rafael Parente ganhou 100 costas e ficou em 12º nos 200. No regional Alves Bandeira, na Mielhada, Tibério Geniago sagrou-se campeão regional nos 200 estilos, somando ainda a prata nos 200 mariposa e o bronze nos 100 estilos. Madalena Figueira venceu 100 costas e arrecadou 2 medalhas de bronze nos 50 costas e 50 livres. Estas e outras as notícias do desporto em destaque em estaçãodiariojornal.sapo.pt e também no site da Estação Diária Rádio, onde atualizamos a informação em 968.fm.
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0: 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Previsão do estado do tempo para as próximas 24 horas. O Instituto Português do Mar e da Atmosfera está a prever para o Distrito de Viseu céu geralmente muito nublado, com vento fraco a moderado, soprando moderado a forte nas terras altas. O IPMA está também a prever uma pequena descida das temperaturas, com o mercúrio dos termómetros a chegar aos 20 graus de máxima e a mínima a registrar durante a noite valores perto dos 10 graus no Distrito de Viseu.
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3: Muito bem, está aí a hora de ponta na estação diária. Para perceber onde estão os focos de maior intensidade de trânsito, fique atento ao GPS da estação. Preste atenção às nossas indicações e junto às rotundas da circunvalação de Viseu, onde se encontra maior volume de tráfego. Em hora de ponta, a circulação fica condicionada. Se o caminho que procura percorrer é o da estrada pela zona norte da cidade, isto é, ao cimo da rotunda da Braveses, tem três alternativas. A primeira será descer à Avenida da Europa até à fonte cibernética junto à Feira de São Mateus. E aí, o trânsito começa a complicar. A solução número 2 será tomar o rumo da Avenida da Bélgica, descer até ao continente, continuar em frente até à estátua de Viriato e seguir via Avenida Emílio Navarro. A terceira das alternativas é avançar pela localidade da Braveses em direção à Escola Básica Dr. Azeredo Perdigão, continuar em sentido descendente pela estrada que vai dar a Santiago até apanhar a circunvalação. Ou tem ainda a possibilidade de, junto à Escola Básica Dr. Azeredo Perdigão, virar à direita e prosseguir via Estrada Velha da Braveses. Ficam aí as soluções alternativas para quem pretende entrar pela zona norte da cidade de Viseu. Voltaremos mais tarde na próxima Hora de Ponta.
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4: Estamos ainda de regresso para a segunda meia hora desta emissão, Portugal às 7. Vamos seguir em frente com mais um Tuga da Estação para ouvir nos próximos minutos. Na Antena 9680. Até já.
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0: 19:22, Rui Moreira. Já a seguir fica super atento, porque nos próximos minutos vamos aumentar a tua energia. Rui Moreira, na Estação Diária. 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
1: 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Até já.
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2: Está aí a altura de revelarmos os principais títulos do Diário da Estação. Fiquem atentos porque vem aí os comerciais. Contem connosco na próxima hora, logo depois do Bloco das Notícias. Fiquem bem.
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2: São estas algumas das notícias que vamos destacar na edição do dia do Diário da Estação. A equipa de enfermagem do Serviço de Exames Especiais da Unidade Local Saúde Viseu Dona Fões recebeu o prémio de melhor comunicação oral numa conferência internacional. A unidade da Stellantis em Mangualde foi distinguida por boas práticas numa cerimónia realizada em França. A Câmara Municipal de São Pedro do Sul aprovou o projeto do futuro quartel dos bombeiros e proteção civil do Conselho e da Via de Acesso. O Festival da Cereja em Resende prepara-se para o último dos dois fins de semana de festa. Agora é só ficarem atentos ao desenvolvimento destes e outros temas no Diário da Estação.
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2: Oito horas.
3: 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A equipa de enfermagem do Serviço de Exames Especiais da ULS Viseu de Olofões recebeu o prémio de melhor comunicação oral de uma conferência internacional. A distinção, atribuída na Conferência Internacional da Associação Portuguesa de Enfermeiros de Endoscopia e Gastroenterologia, reconheceu trabalho sobre consultas telefónicas de acompanhamento de enfermagem após tratamentos endoscópicos, da autoria dos enfermeiros Joana Mendes, Francisco Neves e Sónia Cardoso. Segundo o Hospital de Viseu, a iniciativa permite monitorizar doentes, detectar complicações e apoiar os utentes após os procedimentos, contribuindo também para reduzir a necessidade de recorrer a outros serviços de saúde. A unidade da Stellantis em Magualdo foi distinguida na categoria de bem-estar numa cerimónia realizada em França, na cidade de Poissy. Entre 120 candidaturas europeias, a fábrica foi reconhecida por dois projetos desenvolvidos localmente. O primeiro, a criação de uma nova área social no setor de montagem, concebida para melhorar as condições dos trabalhadores e desenvolvida pelos próprios colaboradores da empresa. O segundo foi a entrega anual de kits escolares aos filhos dos trabalhadores da Stellantis, com mais de 5.500 distribuídos desde 2015. Os projetos foram apresentados na cerimónia pelos responsáveis de Recursos Humanos e Comunicação da unidade da Stellantis de Mangualde. A Câmara Municipal de São Pedro do Sul aprovou em reunião de Câmara o projeto do futuro Quartel de Bombeiros e Proteção Civil de Conselho e da Via de Acesso. O novo edifício, a construir na zona da Pedreira, representa um investimento de aproximadamente 3 milhões e meio de euros. Vai reunir, sob o mesmo teto, os bombeiros voluntários de São Pedro do Sul e o Corpo Voluntário de Salvação Pública, proporcionando instalações modernas e adequadas às exigências atuais do socorro e proteção civil. A aprovação do projeto surge na sequência da assinatura do contrato de comodato celebrado entre o município de São Pedro do Sul e as duas corporações no passado dia 12 de fevereiro. Representa, segundo a autarquia, mais um passo decisivo na concretização deste investimento que considera estruturante para o concelho. O Festival da Cereja em Rezende prepara-se para o último dos dois fins de semana de festa. Há mais de duas décadas que o município de Rezende organiza este certame de promoção a um dos principais produtos endógenos do concelho e uma mais-valia para a economia local. Aconteceu no passado fim de semana e regressa agora dias 6 e 7 de junho com muita venda de cereja e de outros produtos regionais, acompanhado de um programa com música e animação infantil. Estas e outras as notícias que atualizamos em Estação Diária e Jornal.sapo.pt e também no site da Estação Diária Rádio. Informação em 968.fm.
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5: 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Previsão do estado do tempo para as próximas 24 horas. O Instituto Português de Mar e da Atmosfera está a prever para o distrito de Viseu céu geralmente muito nublado, com vento fraco a moderado, soprando moderado a forte nas terras altas. O IPMA está também a prever uma pequena descida das temperaturas, com o mercúrio dos termómetros a chegar aos 20 graus de máxima e a mínima a registrar durante a noite valores perto dos 10 graus no distrito de Viseu.
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5: Para cá estamos nós na hora de ponta da estação diária. Este é o período em que damos a conhecer alguns dos principais constrangimentos nas zonas de mais tráfego para quem se aproxima via automóvel da cidade de Viseu. Quem vem via Sátão e está a entrar pela zona este da cidade, está

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Presta atenção à faixa que te vamos revelar em 96.8. Soltas da estação. Som que sabemos que bate no mercado e que também recomendamos. Fiquem bem, fiquem por aí.

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0: Atualizamos os principais títulos das notícias de caráter desportivo. Vêm os comerciais e o bloco de informação. Voltaremos para a segunda meia hora com muito mais energia. Fiquem bem.

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0: 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São estes alguns dos temas que vamos desenvolver no Desporto da Estação Diária. O Académico Viseu Futebol Clube vai a eleições no dia 19 de junho. O Estádio Municipal Cerveira Pinto em Sinfães acolhe no dia 8 de junho o 10º Encontro Distrital de Walking Futebol, organizado pela Associação de Futebol Viseu com apoio do município. A Associação Desportiva de Castro Daire realiza uma Assembleia Geral no próximo dia 3 de junho pelas 20h30 no Complexo Desportivo Municipal de Castro Daire. O médio Yaya Citol do Tondela foi convocado para representar a África do Sul no Mundial de Futebol, tornando-se o primeiro jogador do clube a ser chamado à maior competição de seleções do mundo. Agora é só ficarem atentos ao desenvolvimento destes e outros temas no Desporto da Estação Diária. 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
4: O Ténis Clube de Viseu recebe o torneio Os Cartolas entre 11 e 14 de junho, que é dedicado exclusivamente aos jogadores sub-12. A prova disputa-se no nível A, um dos mais competitivos da categoria. As inscrições estão abertas e devem ser feitas através da plataforma Tiet Ténis. O evento conta com o apoio da Associação de Ténis de Viseu, da Federação Portuguesa da Modalidade, do município, do IPDJ e também da Fundação Inatel. Rosa Ferreira, atleta do Instituto Politécnico de Viseu, foi convocada pela Federação Portuguesa de Futebol para integrar a Seleção Nacional de Walking Futebol Competitivo. A jogadora viziense vai participar nos trabalhos de preparação da equipa das esquinas, tendo em vista a estreia de Portugal no Walking Football Eurocup 2026. Edição inaugural da competição realiza-se a 25 de junho, em Nyon, na Suíça, com a participação de 8 seleções europeias. Competição que surge na sequência do crescimento da modalidade nos últimos anos e após uma edição piloto que foi realizada em 2024 e na qual Portugal já tinha marcado presença. Os sócios do Académico de Viseu vão ser chamados a escolher novos órgãos sociais para o clube no próximo dia 19 de junho. As mesas de voto vão estar na sala de conferências do Estádio Municipal de Fontelo, com abertura pelas 6 da tarde e encerramento às 8 da noite. Em votação estarão os novos órgãos sociais, direção e conselho fiscal para o remanescente do triênio 2025-2028. A convocatória surge na sequência da demissão do presidente da direção, Cristóvão Francisco, a que se seguiu a saída de vários outros elementos, deixando a direção sem quórum para continuar em funções. A equipa de futebol profissional do Académico de Viseu, de regresso à Primeira Liga de Futebol, é gerida pela SAD. Os nadadores do Académico de Viseu estiveram em destaque com várias medalhas conquistadas em 2 competições regionais. No 18º Meeting Internacional de Coimbra, com 41 equipas e 321 nadadores em prova, o clube viziense apurou 7 atletas para 11 finais e conquistou 4 medalhas. André Santos venceu os 400 livres, foi segundo nos 200. Rafael Parente ganhou 100 costas e ficou em 12º nos 200. No Regional Alves Bandeira, na Mielhada, Tibério Geniago sagrou-se campeão regional nos 200 estilos, somando ainda a prata nos 200 mariposa e o bronze nos 100 estilos. Madalena Figueira venceu 100 costas e arrecadou 2 medalhas de bronze nos 50 costas e 50 livres. Estas e outras as notícias do desporto em destaque em estaçãodiariojornal.sapo.pt e também no site da Estação Diária Rádio, onde atualizamos a informação em 968.fm.
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0: 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Previsão do estado do tempo para as próximas 24 horas. O Instituto Português de Mar e da Atmosfera está a prever para o Distrito de Viseu céu geralmente muito nublado, com vento fraco a moderado, soprando moderado a forte nas terras altas. O IPMA está também a prever uma pequena descida das temperaturas, com mercúrio dos termómetros a chegar aos 20 graus de máxima e a mínima a registrar durante a noite valores perto dos 10 graus no Distrito de Viseu.
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1: Regresso à ligação em trânsito para fazer mais um ponto de ordem na circulação automóvel em Viseu. Lembramos que estamos na rúbrica em hora de ponta e que é no centro da cidade que o tráfego aumenta substancialmente. Se o destino que percorre tem direção à zona oeste da cidade, ou seja, ligação à localidade de Vilmoinhos, irá provavelmente ter de perder mais alguns minutos porque é costume o acumular de veículos automóveis que percorrem o perímetro urbano da cidade. Se se encontra perto da Fonte Luminosa, do Rossio, a forma mais indicada de sair do centro de Viseu será contornar a rotunda à esquerda, pela via que o vai levar até ao cruzamento com semáforos. Preste atenção que é obrigatório seguir em frente rumo à Avenida Alberto Sampaio. É comum que aqui o trânsito se apresente mais congestionado e até demorado, e que poderá levar alguns minutos a atravessar esta avenida, que termina junto à Praça Dom João I, mesmo ao lado do edifício dos Bombeiros Voluntários. Aqui irá cruzar com a Rua 21 de Agosto, o que também aumenta a probabilidade de marcha lenta. Na Rua Almirante Afonso Cerqueira, que o levará até à Praça Carlos Lopes, onde deverá prestar especial atenção ao tráfego que vem a descer à sua esquerda. 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
1: Estamos de regresso e praticamente a finalizar mais uma hora de emissão na Estação Diária. Avançamos para os destaques que, à hora certa, irão fazer parte do Diário da Estação. Foi um prazer estar convosco durante estes cerca de 60 minutos. Regressaremos à antena logo a seguir à informação atualizada.

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0: 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São estas algumas das notícias que vamos destacar na edição do dia do Diário da Estação. A equipa de enfermagem do Serviço de Exames Especiais da Unidade Local Saúde Viseu Dona Fões recebeu o prémio de melhor comunicação oral numa conferência internacional. A unidade da Stellantis em Mangualde foi distinguida por boas práticas numa cerimónia realizada em França. A Câmara Municipal de São Pedro do Sul aprovou o projeto do futuro quartel dos bombeiros e proteção civil do Conselho e da Via de Acesso. O Festival da Cereja em Rezende prepara-se para o último dos dois fins de semana de festa. Agora é só ficarem atentos ao desenvolvimento destes e outros temas no Diário da Estação. 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
1: 9 horas.
2: 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A equipa de enfermagem do Serviço de Exames Especiais da ULS Viseu de Olofões recebeu o prémio de melhor comunicação oral de uma conferência internacional. A distinção, atribuída na Conferência Internacional da Associação Portuguesa de Enfermeiros de Endoscopia e Gastroenterologia, reconheceu trabalho sobre consultas telefónicas de acompanhamento de enfermagem após tratamentos endoscópicos, da autoria dos enfermeiros Joana Mendes, Francisco Neves e Sónia Cardoso. Segundo o Hospital de Viseu, a iniciativa permite monitorizar doentes, detectar complicações e apoiar os utentes após os procedimentos, contribuindo também para reduzir a necessidade de recorrer a outros serviços de saúde. A unidade da Stellantis em Magualdo foi distinguida na categoria de bem-estar numa cerimónia realizada em França, na cidade de Poissy. Entre 120 candidaturas europeias, a fábrica foi reconhecida por dois projetos desenvolvidos localmente. O primeiro, a criação de uma nova área social no setor de montagem, concebida para melhorar as condições dos trabalhadores e desenvolvida pelos próprios colaboradores da empresa. O segundo foi a entrega anual de kits escolares aos filhos dos trabalhadores da Stellantis, com mais de 5.500 distribuídos desde 2015. Os projetos foram apresentados na cerimónia pelos responsáveis de recursos humanos e comunicação da unidade da Stellantis de Mangualde. A Câmara Municipal de São Pedro do Sul aprovou em reunião de Câmara o projeto do futuro Quartel de Bombeiros e Proteção Civil de Conselho e da Via de Acesso. O novo edifício, a construir na zona da Pedreira, representa um investimento de aproximadamente 3,5 milhões de euros. Vai reunir, sob o mesmo teto, os bombeiros voluntários de São Pedro do Sul e o Corpo Voluntário de Salvação Pública, proporcionando instalações modernas e adequadas às exigências atuais do socorro e proteção civil. A aprovação do projeto surge na sequência da assinatura do contrato de comodato celebrado entre o município de São Pedro do Sul e as duas corporações no passado dia 12 de fevereiro. Representa, segundo a autarquia, mais um passo decisivo na concretização deste investimento que considera estruturante para o concelho. O Festival da Cereja em Rezende prepara-se para o último dos dois fins de semana de festa. Há mais de duas décadas que o município de Rezende organiza este certame de promoção a um dos principais produtos endógenos do concelho e uma mais-valia para a economia local. Aconteceu no passado fim de semana e regressa agora dias 6 e 7 de junho com muita venda de cereja e de outros produtos regionais, acompanhado de um programa com música e animação infantil. Estas e outras as notícias que atualizamos em Estação Diária e Jornal.sapo.pt e também no site da Estação Diária Rádio. 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
3: 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Previsão do estado do tempo para as próximas 24 horas. O Instituto Português do Mar e da Atmosfera está a prever para o Distrito de Viseu céu geralmente muito nublado, com vento fraco a moderado, soprando moderado a forte nas terras altas. O IPMA está também a prever uma pequena descida das temperaturas, com o mercúrio dos termómetros a chegar aos 20 graus de máxima e a mínima a registrar durante a noite valores perto dos 10 graus no Distrito de Viseu.
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0: Sinal da redação que chama a atenção para os principais títulos das notícias que fazem parte do Bloco de Informação do Desporto.
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3: Voltamos para mais uma hora de ponta na estação diária. Em períodos de ponta, o centro da cidade fica sujeito a um volume de tráfego que torna a movimentação automóvel mais complicada. Se o seu destino é prosseguir na direção de Braveses, isto é, avançar no sentido da zona de saída mais a norte de Viseu, e se tiver de passar pelo Rossio, não é novidade que o trânsito costuma sofrer abrandamento, tendo em atenção que existem dois semáforos na Praça da República. Ultrapassando esta área de afunilamento de circulação automóvel, vai ter de descer à Avenida Doutor António José de Almeida e até ao cruzamento com a Rua Cepa Pinto e a Rua 21 de Agosto terá duas vias de trânsito. É quase sempre complicada a mobilidade nesta descida. Mais à frente, a cerca de 200 metros, encontrará a rotunda mais próxima do Fórum Viseu. Atenção que as rotundas permitem uma maior mobilidade no trânsito. Seguindo em frente, terá de percorrer cerca de mais de 300 metros até encontrar a rotunda da Fonte Cibernética, uma das mais movimentadas e congestionadas da cidade. E a partir desta zona mais baixa da cidade de Viseu, é só seguir em frente e subir até ao cimo da Avenida da Europa. É mais uma hora de ponta na estação diária. É a hora de trânsito na cidade.
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5: Som de abertura é mais um espaço de emissão na estação diária. Começamos com Super Malha Tuga e para que possamos prosseguir nesta edição supernova. Nos próximos minutos há mais música na estação oficial de Viseu. Fiquem bem.
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0: 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Bom dia. Presta atenção à faixa que te vamos revelar em 96.8. Soltas da estação. Som que sabemos que bate no mercado e que também recomendamos. Fiquem bem, fiquem por aí.
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0: Sessão diária. Bom dia. Atualizamos os principais títulos do desporto, informação que vai para o ar logo a seguir ao bloco dos comerciais. Estaremos de novo convosco para avançarmos para a segunda meia hora desta emissão. 96.8 FM Super
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1: 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São estes alguns dos temas que vamos desenvolver no desporto da Estação Diária. O Académico de Viseu Futebol Clube vai a eleições no dia 19 de junho. O Estádio Municipal Cerveira Pinto em Sinfães acolhe no dia 8 de junho o 10º Encontro Distrital de Walking Futebol, organizado pela Associação de Futebol de Viseu com apoio do município. A Associação Desportiva de Castro Daire realiza uma Assembleia Geral no próximo dia 3 de junho pelas 20h30 no Complexo Desportivo Municipal de Castro Daire. O médio Yaya Citol do Tondela foi convocado para representar a África do Sul no Mundial de Futebol, tornando-se o primeiro jogador do clube a ser chamado à maior competição de seleções do mundo. Agora é só ficarem atentos ao desenvolvimento destes e outros temas no desporto da Estação Diária. 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
9: O Ténis Clube de Viseu recebe o torneio Os Cartolas entre 11 e 14 de junho, que é dedicado exclusivamente aos jogadores sub-12. A prova disputa-se no nível A, um dos mais competitivos da categoria. As inscrições estão abertas e devem ser feitas através da plataforma Tiet Ténis. O evento conta com o apoio da Associação de Ténis de Viseu, da Federação Portuguesa da Modalidade, do Município, do IPDJ e também da Fundação Inapel. Rosa Ferreira, atleta do Instituto Politécnico de Viseu, foi convocada pela Federação Portuguesa de Futebol para integrar a Seleção Nacional de Walking Futebol Competitivo. A jogadora viziense vai participar nos trabalhos de preparação da equipa das esquinas, tendo em vista a estreia de Portugal no Walking Futebol Eurocup 2026. Edição inaugural da competição realiza-se a 25 de junho, em Nyon, na Suíça, com a participação de 8 seleções europeias. Competição que surge na sequência do crescimento da modalidade nos últimos anos e após uma edição piloto que foi realizada em 2024 e na qual Portugal já tinha marcado presença. Os sócios do Académico de Viseu vão ser chamados a escolher novos órgãos sociais para o clube no próximo dia 19 de junho. As mesas de voto vão estar na sala de conferências do Estádio Municipal de Fontelo, com abertura pelas 6 da tarde e encerramento às 8 da noite. Em votação estarão os novos órgãos sociais, direção e conselho fiscal para o remanescente do triênio 2025-2028. A convocatória surge na sequência da demissão do presidente da direção, Cristóvão Francisco, a que se seguiu a saída de vários outros elementos, deixando a direção sem quórum para continuar em funções. A equipa de futebol profissional do Académico de Viseu, de regresso à Primeira Liga de Futebol, é gerida pela SAD. Os nadadores do Académico de Viseu estiveram em destaque com várias medalhas conquistadas em 2 competições regionais. No 18º Meeting Internacional de Coimbra, com 41 equipas e 321 nadadores em prova, o clube viziense apurou 7 atletas para 11 finais e conquistou 4 medalhas. André Santos venceu os 400 livres, foi segundo nos 200. Rafael Parente ganhou 100 costas e ficou ainda segundo nos 200. No regional Alves Bandeira, na Mielhada, Tibério Geniago sagrou-se campeão regional nos 200 estilos, somando ainda a prata nos 200 mariposa e o bronze nos 100 estilos. Madalena Figueira venceu 100 costas e arrecadou 2 medalhas de bronze nos 50 costas e 50 livres. Estas e outras as notícias do desporto em destaque em estaçãodiariojornal.sapo.pt e também no site da Estação Diária Rádio, onde atualizamos a informação em 968.fm.
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11: Previsão do estado do tempo para as próximas 24 horas. O Instituto Português do Mar e da Atmosfera está a prever para o Distrito de Viseu céu geralmente muito nublado, com vento fraco a moderado, soprando moderado a forte nas terras altas. O IPMA está também a prever uma pequena descida das temperaturas, com mercúrio dos termómetros a chegar aos 20 graus de máxima e a mínima a registrar durante a noite valores perto dos 10 graus no Distrito de Viseu.
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4: Hora de ponta na estação diária. Esta é a hora em que procuramos dar a conhecer os momentos de maior congestionamento no centro da cidade de Viseu e ainda damos conta dos pontos de maior concentração de veículos automóveis no perímetro urbano da cidade. GPS da estação diária a funcionar. Se a ideia for evitar filas de trânsito, tome atenção às saídas no sentido ascendente na rotunda da Quinta do Galo, onde existe uma grande probabilidade de marcha lenta. Na circunvalação, quem vem do McDonald's e faz o trajeto entre a rotunda Paulo VI e a rotunda de Nelas em direção ao Palácio do Gelo, preste atenção porque o trânsito poderá obrigá-lo a circular com alguma dificuldade. Ainda na circunvalação de Viseu, itinerário que faz a ligação à rotunda junto à Casa de Saúde, é muito vulgar o trânsito apresentar condicionamento e obrigar a velocidade moderada. Atenção às viaturas que estejam a percorrer o circuito descendente na zona do Fontelo, rotunda da Feira Semanal, em direção à Quinta Agrária e à Radial de Santiago. É muito possível que o tráfego automóvel se mova com limitações. A esta hora estamos a dar informação do trânsito que se move na cidade de Viseu. 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
1: Tim House é a malha que te propomos para ficares colado na rádio e que te chama a atenção para a pista de dança. 3 horas de emissão na estação diária dedicadas ao House. Mais logo, depois das 23.
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1: Ora, aqui estamos nós para vos dar as boas-vindas para mais uma hora Superestação.
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0: voltámos à música em direção aos superclássicos. Recorda aí a frequência 96.8 ou, se preferires, podes ainda seguir-nos no site oficial da Estação Diária, facebook.com/estaçãodiária. Deixa lá o teu like.
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1: Praticamente no final de hora, altura para fazermos mais uma pausa na música e darmos a conhecer os títulos do Diário da Estação. Ainda antes de encerrarmos a hora, vêm os comerciais. Depois do sinal horário, voltamos para mais uma hora na Estação Diária.
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2: 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São estas algumas das notícias que vamos destacar na edição do dia do Diário da Estação. A equipa de enfermagem do Serviço de Exames Especiais da Unidade Local Saúde Viseu Dona Fões recebeu o prémio de melhor comunicação oral numa conferência internacional. A unidade da Stellantis em Mangualde foi distinguida por boas práticas numa cerimónia realizada em França. A Câmara Municipal de São Pedro do Sul aprovou o projeto do futuro quartel dos bombeiros e proteção civil do Conselho e da Via de Acesso. O Festival da Cereja em Resende prepara-se para o último dos dois fins de semana de festa. Agora é só ficarem atentos ao desenvolvimento destes e outros temas no Diário da Estação.
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5: A equipa de enfermagem do Serviço de Exames Especiais da ULS Viseu de Olafões recebeu o prémio de melhor comunicação oral de uma conferência internacional. A distinção, atribuída na Conferência Internacional da Associação Portuguesa de Enfermeiros de Endoscopia e Gastroenterologia, reconheceu o trabalho sobre consultas telefónicas de acompanhamento de enfermagem após tratamentos endoscópicos, da autoria dos enfermeiros Joana Mendes, Francisco Neves e Sónia Cardoso. Segundo o Hospital de Viseu, a iniciativa permite monitorizar doentes, detectar complicações e apoiar os utentes após os procedimentos, contribuindo também para reduzir a necessidade de recorrer a outros serviços de saúde. A unidade da Stellantis em Magualdo foi distinguida na categoria de bem-estar numa cerimónia realizada em França, na cidade de Poissy. Entre 120 candidaturas europeias, a fábrica foi reconhecida por dois projetos desenvolvidos localmente. O primeiro, a criação de uma nova área social no setor de montagem, concebida para melhorar as condições dos trabalhadores e desenvolvida pelos próprios colaboradores da empresa. O segundo foi a entrega anual de kits escolares aos filhos dos trabalhadores da Stellantis, com mais de 5.500 distribuídos desde 2015. Os projetos foram apresentados na cerimónia pelos responsáveis de recursos humanos e comunicação da unidade da Stellantis de Mangualde. A Câmara Municipal de São Pedro do Sul aprovou em reunião de Câmara o projeto do futuro Quartel de Bombeiros e Proteção Civil de Conselho e da Via de Acesso. O novo edifício, a construir na zona da Pedreira, representa um investimento de aproximadamente 3 milhões e meio de euros. Vai reunir, sob o mesmo teto, os bombeiros voluntários de São Pedro do Sul e o Corpo Voluntário de Salvação Pública, proporcionando instalações modernas e adequadas às exigências atuais do socorro e proteção civil. A aprovação do projeto surge na sequência da assinatura do contrato de comodato celebrado entre o município de São Pedro do Sul e as duas corporações no passado dia 12 de fevereiro. Representa, segundo a autarquia, mais um passo decisivo na concretização deste investimento que considera estruturante para o concelho. O Festival da Cereja em Rezende prepara-se para o último dos dois fins de semana de festa. Há mais de duas décadas que o município de Rezende organiza este certame de promoção a um dos principais produtos endógenos do concelho e uma mais-valia para a economia local. Aconteceu no passado fim de semana e regressa agora dias 6 e 7 de junho com muita venda de cereja e de outros produtos regionais, acompanhado de um programa com música e animação infantil. Estas e outras as notícias que atualizamos em Estação Diária Jornal.sapo.pt e também no site da Estação Diária Rádio. Informação em 968.fm.
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7: Previsão do estado do tempo para as próximas 24 horas. O Instituto Português do Mar e da Atmosfera está a prever para o Distrito de Viseu céu geralmente muito nublado, com vento fraco a moderado, soprando moderado a forte nas terras altas. O IPMA está também a prever uma pequena descida das temperaturas, com o mercúrio dos termómetros a chegar aos 20 graus de máxima e a mínima a registrar durante a noite valores perto dos 10 graus no Distrito de Viseu.
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12: 10-13, José Alberto Ribeiro.
13: De volta à hora para vos darmos a conhecer os temas mais comerciais da rádio.
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13: Estivemos aí com o melhor da música que vai rodando na antena da Estação Diária. Não percam as notícias. Prometemos regressar em força de segunda a domingo.
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0: 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Ora viva, voltamos à antena depois do sinal horário e logo a seguir a mais uma grande música na estação diária. Ouvimos tema cantado em português, destacamos algumas das músicas que mais estão a bater no mercado nacional para imediatamente a seguir rodarmos Supernova. 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
2: Para que nos próximos minutos possas ficar ligado na Estação Diária Rádio, temos aí mais uma faixa que iremos destacar em 96.8. Sultas da Estação, na Estação Oficial de Viseu. Até já. 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
0: 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Para quem está atento à informação de caráter desportivo, prestem atenção aos destaques e ao bloco dos comerciais. Voltaremos de novo à emissão, logo a seguir às notícias, para a segunda meia hora desta emissão Superestação. Fiquem bem. 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
4: São estes alguns dos temas que vamos desenvolver no Desporto da Estação Diária. O Académico de Viseu Futebol Clube vai a eleições no dia 19 de junho. O Estádio Municipal Cerveira Pinto em Sinfães acolhe no dia 8 de junho o 10º Encontro Distrital de Walking Futebol, organizado pela Associação de Futebol de Viseu com apoio do município. A Associação Desportiva de Castro Daire realiza uma Assembleia Geral no próximo dia 3 de junho pelas 20h30 no Complexo Desportivo Municipal de Castro Daire. O médio Yaya Citol do Tondela foi convocado para representar a África do Sul no Mundial de Futebol, tornando-se o primeiro jogador do clube a ser chamado à maior competição de seleções do mundo. Agora é só ficarem atentos ao desenvolvimento destes e outros temas no Desporto da Estação Diária.
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5: O Ténis Clube de Viseu recebe o torneio Os Cartolas entre 11 e 14 de junho, que é dedicado exclusivamente aos jogadores sub-12. A prova disputa-se no nível A, um dos mais competitivos da categoria. As inscrições estão abertas e devem ser feitas através da plataforma Tiet Ténis. O evento conta com o apoio da Associação de Ténis de Viseu, da Federação Portuguesa da Modalidade, do município, do IPDJ e também da Fundação Inapel. Rosa Ferreira, atleta do Instituto Politécnico de Viseu, foi convocada pela Federação Portuguesa de Futebol para integrar a Seleção Nacional de Walking Futebol Competitivo. A jogadora viziense vai participar nos trabalhos de preparação da equipa das esquinas, tendo em vista a estreia de Portugal no Walking Football Eurocup 2026. Edição inaugural da competição realiza-se a 25 de junho, em Nyon, na Suíça, com a participação de 8 seleções europeias. Competição que surge na sequência do crescimento da modalidade nos últimos anos e após uma edição piloto que foi realizada em 2024 e na qual Portugal já tinha marcado presença. Os sócios do Académico de Viseu vão ser chamados a escolher novos órgãos sociais para o clube no próximo dia 19 de junho. As mesas de voto vão estar na sala de conferências do Estádio Municipal de Fontelo, com abertura pelas 6 da tarde e encerramento às 8 da noite. Em votação estarão os novos órgãos sociais, direção e conselho fiscal para o remanescente do triênio 2025-2028. A convocatória surge na sequência da demissão do presidente da direção, Cristóvão Francisco, a que se seguiu a saída de vários outros elementos, deixando a direção sem quórum para continuar em funções. A equipa de futebol profissional do Académico Viseu, de regresso à Primeira Liga de Futebol, é gerida pela SAD. Os nadadores do Académico de Viseu estiveram em destaque com várias medalhas conquistadas em 2 competições regionais. No 18º Meeting Internacional de Coimbra, com 41 equipas e 321 nadadores em prova, o clube viziense apurou 7 atletas para 11 finais e conquistou 4 medalhas. André Santos venceu os 400 livres, foi segundo nos 200. Rafael Parente ganhou 100 costas e ficou em 12º nos 200. No regional Alves Bandeira, na Mialhada, Tibério Geniago sagrou-se campeão regional nos 200 estilos, somando ainda a prata nos 200 mariposa e o bronze nos 100 estilos. Madalena Figueira venceu 100 costas e arrecadou 2 medalhas de bronze nos 50 costas e 50 livres. Estas e outras as notícias do desporto em destaque em estaçãodiariojornal.sapo.pt e também no site da Estação Diária Rádio, onde atualizamos a informação em 968.fm.
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6: 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Previsão do estado do tempo para as próximas 24 horas. O Instituto Português de Mar e da Atmosfera está a prever para o Distrito de Viseu céu geralmente muito nublado, com vento fraco a moderado, soprando moderado a forte nas terras altas. O IPMA está também a prever uma pequena descida das temperaturas, com mercúrio dos termómetros a chegar aos 20 graus de máxima e a mínima a registrar durante a noite valores perto dos 10 graus no Distrito de Viseu.
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0: T-Mouse é a malha que te queremos propor para ficares colado na rádio. A música que vamos rodar vai chamar a atenção para a pista de dança mais logo depois das 23. 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

Já de seguida, algumas das nossas melhores edições em formato música. Vamos recordar algumas das malhas que regularmente tocavam na estação diária. Super clássicos na estação oficial de Viseu. Até já. 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
1: Reta final deste espaço de emissão. Reservamos ainda para este final desta edição os títulos que irão destacar-se no Diário da Estação. Fiquem bem, iremos regressar logo após o bloco de notícias. Até já.
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1: 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São estas algumas das notícias que vamos destacar na edição do dia do Diário da Estação. A equipa de enfermagem do Serviço de Exames Especiais da Unidade Local Saúde Viseu Dona Fões recebeu o prémio de melhor comunicação oral numa conferência internacional. A unidade da Stellantis em Mangualde foi distinguida por boas práticas numa cerimónia realizada em França. A Câmara Municipal de São Pedro do Sul aprovou o projeto do futuro quartel dos bombeiros e proteção civil do Conselho e da Via de Acesso. O Festival da Cereja em Resende prepara-se para o último dos dois fins de semana de festa. Agora é só ficarem atentos ao desenvolvimento destes e outros temas no Diário da Estação. 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
2: 11 horas.
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4: A equipa de enfermagem do Serviço de Exames Especiais da ULS Viseu de Olafões recebeu o prémio de melhor comunicação oral de uma conferência internacional. A distinção, atribuída na Conferência Internacional da Associação Portuguesa de Enfermeiros de Endoscopia e Gastroenterologia, reconheceu trabalho sobre consultas telefónicas de acompanhamento de enfermagem após tratamentos endoscópicos, da autoria dos enfermeiros Joana Mendes, Francisco Neves e Sónia Cardoso. Segundo o Hospital de Viseu, a iniciativa permite monitorizar doentes, detectar complicações e apoiar os utentes após os procedimentos, contribuindo também para reduzir a necessidade de recorrer a outros serviços de saúde. A unidade da Stellantis em Magualdo foi distinguida na categoria de bem-estar numa cerimónia realizada em França, na cidade de Poissy. Entre 120 candidaturas europeias, a fábrica foi reconhecida por dois projetos desenvolvidos localmente. O primeiro, a criação de uma nova área social no setor de montagem, concebida para melhorar as condições dos trabalhadores e desenvolvida pelos próprios colaboradores da empresa. O segundo foi a entrega anual de kits escolares aos filhos dos trabalhadores da Stellantis, com mais de 5.500 distribuídos desde 2015. Os projetos foram apresentados na cerimónia pelos responsáveis de recursos humanos e comunicação da unidade da Stellantis de Mangualde. A Câmara Municipal de São Pedro do Sul aprovou em reunião de Câmara o projeto do futuro Quartel de Bombeiros e Proteção Civil de Conselho e da Via de Acesso. O novo edifício, a construir na zona da Pedreira, representa um investimento de aproximadamente 3 milhões e meio de euros. Vai reunir, sob o mesmo teto, os bombeiros voluntários de São Pedro do Sul e o Corpo Voluntário de Salvação Pública, proporcionando instalações modernas e adequadas às exigências atuais do socorro e proteção civil. A aprovação do projeto surge na sequência da assinatura do contrato de comodato celebrado entre o município de São Pedro do Sul e as duas corporações no passado dia 12 de fevereiro. Representa, segundo a autarquia, mais um passo decisivo na concretização deste investimento que considera estruturante para o concelho. O Festival da Cereja em Rezende prepara-se para o último dos dois fins de semana de festa. Há mais de duas décadas que o município de Rezende organiza este certame de promoção a um dos principais produtos endógenos do concelho e uma mais-valia para a economia local. Aconteceu no passado fim de semana e regressa agora dias 6 e 7 de junho com muita venda de cereja e de outros produtos regionais, acompanhado de um programa com música e animação infantil. Estas e outras as notícias que atualizamos em Estação Diária Jornal.sapo.pt e também no site da Estação Diária Rádio. Informação em 968.fm.
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5: 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Previsão do estado do tempo para as próximas 24 horas. O Instituto Português do Mar e da Atmosfera está a prever para o Distrito de Viseu céu geralmente muito nublado, com vento fraco a moderado, soprando moderado a forte nas terras altas. O IDMA está também a prever uma pequena descida das temperaturas, com o mercúrio dos termómetros a chegar aos 20 graus de máxima e a mínima a registrar durante a noite valores perto dos 10 graus no Distrito de Viseu.
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7: 10-13, José Alberto Ribeiro. Ora viva, nos próximos minutos, há mais música na Estação Oficial Viseu. José Alberto Ribeiro, na Estação Diária. Vamos avançar para os destaques que, à hora certa, irão fazer parte do Diário da Estação, de segunda a domingo, na Estação Oficial de Viseu.
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1: Olá, viva! Está aí mais um início de emissão na Estação Diária. Primeira das músicas que destacamos neste espaço Super Estação, tema tocado em português. Supernova é a malha escolhida para os próximos minutos, em 96.8. 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

0: 7-10, Carlos Manuel Costa. Estamos de regresso e praticamente a finalizar mais uma hora de emissão na Estação Diária. Estação Oficial de Viseu. Carlos Manuel Costa, na Estação Diária. Tudo a postos para que possamos saber as novidades que irão ter desenvolvimento logo após o sinal horário. Reservamos para o final desta edição os títulos que irão destacar-se no Diário da Estação. De segunda a domingo.
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0: Soltas da Estação, momento em que damos particular destaque a algumas das músicas selecionadas pelos especialistas do Top na Estação Oficial de Viseu. Até já. 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
1: 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Praticamente a finalizarmos a primeira das duas meias horas desta emissão na Estação Diária, está aí a altura de revelarmos os principais títulos do desporto. Contem connosco para a segunda parte desta emissão na Estação Oficial de Viseu. Fiquem bem.

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0: 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São estes alguns dos temas que vamos desenvolver no desporto da Estação Diária. Os nadadores do Académico de Viseu estiveram em destaque com medalhas conquistadas em duas competições regionais. O Ténis Clube Viseu recebe o torneio Os Cartolas entre 11 e 14 de junho, dedicado exclusivamente a jogadores sub-12. Rosa Ferreira, atleta do Instituto Politécnico de Viseu, foi convocada pela Federação Portuguesa de Futebol para integrar a Seleção Nacional de Walking Futebol Competitivo. Os sócios do Académico de Viseu vão ser chamados a escolher novos órgãos sociais para o clube no próximo dia 19 de junho. Agora é só ficarem atentos ao desenvolvimento destes e outros temas no desporto da Estação Diária. 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
6: O Ténis Clube de Viseu recebe o torneio Os Cartolas entre 11 e 14 de junho, que é dedicado exclusivamente aos jogadores sub-12. A prova disputa-se no nível A, um dos mais competitivos da categoria. As inscrições estão abertas e devem ser feitas através da plataforma Tiet Ténis. O evento conta com o apoio da Associação de Ténis de Viseu, da Federação Portuguesa da Modalidade, do município, do IPDJ e também da Fundação Inatel. Rosa Ferreira, atleta do Instituto Politécnico de Viseu, foi convocada pela Federação Portuguesa de Futebol para integrar a Seleção Nacional de Walking Futebol Competitivo. A jogadora viziense vai participar nos trabalhos de preparação da equipa das esquinas, tendo em vista a estreia de Portugal no Walking Futebol Eurocup 2026. Edição inaugural da competição realiza-se a 25 de junho, em Nyon, na Suíça, com a participação de 8 seleções europeias. Competição que surgiu na sequência do crescimento da modalidade nos últimos anos e após uma edição piloto que foi realizada em 2024 e na qual Portugal já tinha marcado presença. Os sócios do Académico de Viseu vão ser chamados a escolher novos órgãos sociais para o clube no próximo dia 19 de junho. As mesas de voto vão estar na sala de conferências do Estádio Municipal de Fontelo, com abertura pelas 6 da tarde e encerramento às 8 da noite. Em votação estarão os novos órgãos sociais, direção e conselho fiscal para o remanescente do triênio 2025-2028. A convocatória surge na sequência da demissão do presidente da direção, Cristóvão Francisco, a que se seguiu a saída de vários outros elementos, deixando a direção sem quórum para continuar em funções. A equipa de futebol profissional do Académico de Viseu, de regresso à Primeira Liga de Futebol, é gerida pela SAD. Os nadadores do Académico de Viseu estiveram em destaque com várias medalhas conquistadas em duas competições regionais. No 18º Meeting Internacional de Coimbra, com 41 equipas e 321 nadadores em prova, o clube viziense apurou 7 atletas para 11 finais e conquistou 4 medalhas. André Santos venceu os 400 livres, foi segundo nos 200. Rafael Parente ganhou 100 costas e ficou ainda segundo nos 200. No regional Alves Bandeira, na Mielhada, Tibério Geniago sagrou-se campeão regional nos 200 estilos, somando ainda a prata nos 200 mariposa e o bronze nos 100 estilos. Madalena Figueira venceu 100 costas e arrecadou 2 medalhas de bronze nos 50 costas e 50 livres. Estas e outras as notícias do desporto em destaque em estaçãodiariojornal.sapo.pt e também no site da Estação Diária Rádio, onde atualizamos a informação em 968.fm.
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9: 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Previsão do estado do tempo para as próximas 24 horas. O Instituto Português do Mar e da Atmosfera está a prever para o Distrito de Viseu céu geralmente muito nublado, com vento fraco a moderado, soprando moderado a forte nas terras altas. O IPMA está também a prever uma pequena descida das temperaturas, com o mercúrio dos termómetros a chegar aos 20 graus de máxima e a mínima a registrar durante a noite valores perto dos 10 graus no Distrito de Viseu.
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0: 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Estás na estação diária e estás super bem. Pista de dança não perder em 96.8. Fica atento. Malha House para aumentar o volume do teu rádio. Até já. 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
1: 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Voltamos à música, grandes temas clássicos da estação, na Estação Diária. 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
1: Estamos a fazer a atualização da informação de meia hora, ainda antes de darmos um salto aos comerciais. Fiquem a saber quais são os títulos das notícias que fazem parte do bloco de informação do Diário da Estação, na Estação Oficial de Viseu. Fiquem por aí.
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1: São estas algumas das notícias que vamos destacar na edição do dia do Diário da Estação. A equipa de enfermagem do Serviço de Exames Especiais da Unidade Local Saúde Viseu Dona Fões recebeu o prémio de melhor comunicação oral numa conferência internacional. A unidade da Stellantis em Mangualde foi distinguida por boas práticas numa cerimónia realizada em França. A Câmara Municipal de São Pedro do Sul aprovou o projeto do futuro quartel dos bombeiros e proteção civil do Conselho e da Via de Acesso. O Festival da Cereja em Resende prepara-se para o último dos dois fins de semana de festa. Agora é só ficarem atentos ao desenvolvimento destes e outros temas no Diário da Estação.
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5: 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A equipa de enfermagem do Serviço de Exames Especiais da ULS Viseu de Olofões recebeu o prémio de melhor comunicação oral de uma conferência internacional. A distinção, atribuída na Conferência Internacional da Associação Portuguesa de Enfermeiros de Endoscopia e Gastroenterologia, reconheceu trabalho sobre consultas telefónicas de acompanhamento de enfermagem após tratamentos endoscópicos, da autoria dos enfermeiros Joana Mendes, Francisco Neves e Sónia Cardoso. Segundo o Hospital de Viseu, a iniciativa permite monitorizar doentes, detectar complicações e apoiar os utentes após os procedimentos, contribuindo também para reduzir a necessidade de recorrer a outros serviços de saúde. A unidade da Stellantis em Magualdo foi distinguida na categoria de bem-estar numa cerimónia realizada em França, na cidade de Poissy. Entre 120 candidaturas europeias, a fábrica foi reconhecida por dois projetos desenvolvidos localmente. O primeiro, a criação de uma nova área social no setor de montagem, concebida para melhorar as condições dos trabalhadores e desenvolvida pelos próprios colaboradores da empresa. O segundo foi a entrega anual de kits escolares aos filhos dos trabalhadores da Stellantis, com mais de 5.500 distribuídos desde 2015. Os projetos foram apresentados na cerimónia pelos responsáveis de Recursos Humanos e Comunicação da Unidade da Stellantis de Mangualde. A Câmara Municipal de São Pedro do Sul aprovou em reunião de Câmara o projeto do futuro Quartel de Bombeiros e Proteção Civil de Conselho e da Via de Acesso. O novo edifício, a construir na zona da Pedreira, representa um investimento de aproximadamente 3 milhões e meio de euros. Vai reunir, sob o mesmo teto, os bombeiros voluntários de São Pedro do Sul e o Corpo Voluntário de Salvação Pública, proporcionando instalações modernas e adequadas às exigências atuais do socorro e proteção civil. A aprovação do projeto surge na sequência da assinatura do contrato de comodato celebrado entre o município de São Pedro do Sul e as duas corporações no passado dia 12 de fevereiro. Representa, segundo a autarquia, mais um passo decisivo na concretização deste investimento que considera estruturante para o concelho. O Festival da Cereja em Rezende prepara-se para o último dos dois fins de semana de festa. Há mais de duas décadas que o município de Rezende organiza este certame de promoção a um dos principais produtos endógenos do concelho e uma mais-valia para a economia local. Aconteceu no passado fim de semana e regressa agora dias 6 e 7 de junho com muita venda de cereja e de outros produtos regionais, acompanhado de um programa com música e animação infantil. Estas e outras as notícias que atualizamos em Estação Diária Jornal.sapo.pt e também no site da Estação Diária Rádio. 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
7: Previsão do estado do tempo para as próximas 24 horas. O Instituto Português de Mar e da Atmosfera está a prever para o Distrito de Viseu céu geralmente muito nublado, com vento fraco a moderado, soprando moderado a forte nas terras altas. O IPMA está também a prever uma pequena descida das temperaturas, com o mercúrio dos termómetros a chegar aos 20 graus de máxima e a mínima a registrar durante a noite valores perto dos 10 graus no Distrito de Viseu.
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10: 10-13, José Alberto Ribeiro. Ora, estamos nós para vos dar as boas-vindas para mais uma hora Superestação. José Alberto Ribeiro, na Estação Diária. Para abrir esta hora, escolhemos dois temas. O primeiro cantado em versão nacional, som que sabemos que bate no mercado e que também recomendamos, de segunda a domingo.
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2: Estamos aí de regresso para quem segue regularmente a Estação Diária em Viseu. Supernova é o som que iremos recomendar já de seguida. Ainda neste início de emissão, ouvimos Tuga da Estação na Estação Diária. 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

1013, José Alberto Ribeiro. Olá, é com um especial prazer que estamos de volta. José Alberto Ribeiro, na Estação Diária. Clássicos da Estação, vem som da década de 80 e 90. 96.8 é a nossa frequência. De segunda a domingo. 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
0: Para escutar na próxima sequência que preparamos na playlist da Estação Diária, presta atenção ao tema de Soltas da Estação, que mereceu relevo nos mais diferentes tops do mercado da música. Fica bem.
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1: Estamos a fazer a atualização da informação de meia hora. Para já fiquem com os principais títulos do desporto, que irá para o ar logo a seguir ao bloco dos comerciais. Estaremos de novo convosco em antena para avançarmos para a segunda meia hora desta emissão. Até já. 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
1: São estes alguns dos temas que vamos desenvolver no desporto da Estação Diária. Os nadadores do Académico de Viseu estiveram em destaque com medalhas conquistadas em duas competições regionais. O Ténis Clube Viseu recebe o torneio Cartolas entre 11 e 14 de junho, dedicado exclusivamente a jogadores sub-12. Rosa Ferreira, atleta do Instituto Politécnico de Viseu, foi convocada pela Federação Portuguesa de Futebol para integrar a Seleção Nacional de Walking Futebol Competitivo. Os sócios do Académico de Viseu vão ser chamados a escolher novos órgãos sociais para o clube no próximo dia 19 de junho. Agora é só ficarem atentos ao desenvolvimento destes e outros temas no desporto da Estação Diária. 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
5: O Ténis Clube de Viseu recebe o torneio Os Cartolas entre 11 e 14 de junho, que é dedicado exclusivamente aos jogadores sub-12. A prova disputa-se no nível A, um dos mais competitivos da categoria. As inscrições estão abertas e devem ser feitas através da plataforma Tiet Ténis. O evento conta com o apoio da Associação de Ténis de Viseu, da Federação Portuguesa da Modalidade, do Município, do IPDJ e também da Fundação Inapel. Rosa Ferreira, atleta do Instituto Politécnico de Viseu, foi convocada pela Federação Portuguesa de Futebol para integrar a Seleção Nacional de Walking Futebol Competitivo. A jogadora viziense vai participar nos trabalhos de preparação da equipa das esquinas, tendo em vista a estreia de Portugal no Walking Futebol Eurocup 2026. Edição inaugural da competição realiza-se a 25 de junho, em Nyon, na Suíça, com a participação de 8 seleções europeias. Competição que surgiu na sequência do crescimento da modalidade nos últimos anos e após uma edição piloto que foi realizada em 2024 e na qual Portugal já tinha marcado presença. Os sócios do Académico de Viseu vão ser chamados a escolher novos órgãos sociais para o clube no próximo dia 19 de junho. As mesas de voto vão estar na sala de conferências do Estádio Municipal de Fontelo, com abertura pelas 6 da tarde e encerramento às 8 da noite. Em votação estarão os novos órgãos sociais, direção e conselho fiscal para o remanescente do triênio 2025-2028. A convocatória surge na sequência da demissão do presidente da direção, Cristóvão Francisco, a que se seguiu a saída de vários outros elementos, deixando a direção sem quórum para continuar em funções. A equipa de futebol profissional do Académico de Viseu, de regresso à Primeira Liga de Futebol, é gerida pela SAD. Os nadadores do Académico de Viseu estiveram em destaque com várias medalhas conquistadas em 2 competições regionais. No 18º Meeting Internacional de Coimbra, com 41 equipas e 321 nadadores em prova, o clube viziense apurou 7 atletas para 11 finais e conquistou 4 medalhas. André Santos venceu os 400 livres, foi segundo nos 200. Rafael Parente ganhou 100 costas e ficou em 12º nos 200. No regional Alves Bandeira, na Mielhada, Tibério Geniago sagrou-se campeão regional nos 200 estilos, somando ainda a prata nos 200 mariposa e o bronze nos 100 estilos. Madalena Figueira venceu 100 costas e arrecadou 2 medalhas de bronze nos 50 costas e 50 livres. Estas e outras as notícias do desporto em destaque em estaçãodiariojornal.sapo.pt e também no site da Estação Diária Rádio, onde atualizamos a informação em 968.fm.
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0: 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Previsão do estado do tempo para as próximas 24 horas. O Instituto Português do Mar e da Atmosfera está a prever para o Distrito de Viseu céu geralmente muito nublado, com vento fraco a moderado, soprando moderado a forte nas terras altas. O IPMA está também a prever uma pequena descida das temperaturas, com o mercúrio dos termómetros a chegar aos 20 graus de máxima e a mínima a registrar durante a noite valores perto dos 10 graus no Distrito de Viseu.
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2: 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Ultrapassámos a primeira das duas meias horas desta emissão da Estação Diária. Partilhamos contigo o melhor som do FM. Malha House para ouvires nos próximos minutos. Fique muito bem. 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
1: Clássicos da Estação, para vos darmos a conhecer os temas que se destacaram em todas as pistas de dança. Fiquem atentos, fiquem muito bem. 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
1: 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Estamos de regresso. Vamos avançar para os destaques que, à hora certa, irão fazer parte do Diário da Estação. Regressamos à antena logo a seguir à informação atualizada. Até já.

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4: São estas algumas das notícias que vamos destacar na edição do dia do Diário da Estação. A equipa de enfermagem do Serviço de Exames Especiais da Unidade Local Saúde Viseu Dona Fões recebeu o prémio de melhor comunicação oral numa conferência internacional. A unidade da Stellantis em Mangualde foi distinguida por boas práticas numa cerimónia realizada em França. A Câmara Municipal de São Pedro do Sul aprovou o projeto do futuro quartel dos bombeiros e proteção civil do Conselho e da Via de Acesso. O Festival da Cereja em Resende prepara-se para o último dos dois fins de semana de festa. Agora é só ficarem atentos ao desenvolvimento destes e outros temas no Diário da Estação.
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3: A equipa de enfermagem do Serviço de Exames Especiais da ULS Viseu de Olafões recebeu o prémio de melhor comunicação oral de uma conferência internacional. A distinção, atribuída na Conferência Internacional da Associação Portuguesa de Enfermeiros de Endoscopia e Gastroenterologia, reconheceu trabalho sobre consultas telefónicas de acompanhamento de enfermagem após tratamentos endoscópicos, da autoria dos enfermeiros Joana Mendes, Francisco Neves e Sónia Cardoso. Segundo o Hospital de Viseu, a iniciativa permite monitorizar doentes, detectar complicações e apoiar os utentes após os procedimentos, contribuindo também para reduzir a necessidade de recorrer a outros serviços de saúde. A unidade da Stellantis em Magualdo foi distinguida na categoria de bem-estar numa cerimónia realizada em França, na cidade de Poissy. Entre 120 candidaturas europeias, a fábrica foi reconhecida por dois projetos desenvolvidos localmente. O primeiro, a criação de uma nova área social no setor de montagem, concebida para melhorar as condições dos trabalhadores e desenvolvida pelos próprios colaboradores da empresa. O segundo foi a entrega anual de kits escolares aos filhos dos trabalhadores da Stellantis, com mais de 5.500 distribuídos desde 2015. Os projetos foram apresentados na cerimónia pelos responsáveis de recursos humanos e comunicação da unidade da Stellantis de Mangualde. A Câmara Municipal de São Pedro do Sul aprovou em reunião de Câmara o projeto do futuro Quartel de Bombeiros e Proteção Civil de Conselho e da Via de Acesso. O novo edifício, a construir na zona da Pedreira, representa um investimento de aproximadamente 3,5 milhões de euros. Vai reunir, sob o mesmo teto, os bombeiros voluntários de São Pedro do Sul e o Corpo Voluntário de Salvação Pública, proporcionando instalações modernas e adequadas às exigências atuais do socorro e proteção civil. A aprovação do projeto surge na sequência da assinatura do contrato de comodato celebrado entre o município de São Pedro do Sul e as duas corporações no passado dia 12 de fevereiro. Representa, segundo a autarquia, mais um passo decisivo na concretização deste investimento que considera estruturante para o concelho. O Festival da Cereja em Rezende prepara-se para o último dos dois fins de semana de festa. Há mais de duas décadas que o município de Rezende organiza este certame de promoção a um dos principais produtos endógenos do concelho e uma mais-valia para a economia local. Aconteceu no passado fim de semana e regressa agora dias 6 e 7 de junho com muita venda de cereja e de outros produtos regionais, acompanhado de um programa com música e animação infantil. Estas e outras as notícias que atualizamos em Estação Diária Jornal.sapo.pt e também no site da Estação Diária Rádio. 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
5: 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Previsão do estado do tempo para as próximas 24 horas. O Instituto Português do Mar e da Atmosfera está a prever para o Distrito de Viseu céu geralmente muito nublado, com vento fraco a moderado, soprando moderado a forte nas terras altas. O IPMA está também a prever uma pequena descida das temperaturas, com o mercúrio dos termómetros a chegar aos 20 graus de máxima e a mínima a registrar durante a noite valores perto dos 10 graus no Distrito de Viseu.
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7: 7:10. Carlos Manuel Costa. Estamos de regresso e praticamente a finalizar mais uma hora de emissão na Estação Diária. 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
8: 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Tudo a postos para que possamos saber as novidades que irão ter desenvolvimento logo após o sinal horário. Reservamos para o final desta edição os títulos que irão destacar-se no Diário da Estação. De segunda a domingo.
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1: Ok, esta é a hora de ponta na estação diária. A esta hora estamos a dar a conhecer as diferentes possibilidades de entrada na cidade de Viseu, zona este da aproximação à cidade. Estamos a falar para quem está junto à área do Viso, junto à rotunda da Volvo, para quem viaja no sentido do centro da cidade pela Estrada Nacional 16. A solução mais direta será de seguir a Estrada Nacional 16 pela rua Álvares Cabral até à rotunda da Casa de Saúde, trajeto que implica uma diminuição na marcha de andamento em situação de maior volume de tráfego. Atenção que, a meio do trajeto, existem semáforos. Apresentamos segunda alternativa, que obriga a fazer a rotunda da Volvo até à terceira saída à direita, em sentido descendente, para quem vem na direção do Palácio do Gelo. Estrada com quatro vias, duas para cada lado. Depois, mais à frente, na rotunda, antes da entrada de Ranhados, tem duas hipóteses válidas de escolha, ou poderá optar por avançar em direção ao Hospital de Viseu pela Rua do Cruzeiro, ou contornar a rotunda seguindo em frente na direção do Palácio do Gelo. Hora de ponta na estação diária. Fique atento no próximo bloco. 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
0: 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Bem-vindos a mais uma grande hora na Estação Diária. Abrimos a hora com o Super Tuga e, para seguirmos em frente, mais uma grande malha supernova na Estação Oficial de Viseu. 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
2: A portuguesa, cantora e compositora Carolina Deslandes.

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1: Portugal às 7, top nacional na estação oficial de Viseu. Está na hora das grandes músicas fazerem uma pausa na estação diária. E para seguirmos em frente, mais um bloco de informação desportivo em 96.80. Volto já a seguir. Até já. 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Praticamente em cima da meia hora de emissão em 96.80. Está a chegar mais um bloco de informação desportivo na estação oficial de Viseu. Antes ainda tempo para darmos um pulo aos comerciais. Volto já a seguir. Fiquem bem.
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1: O Ténis Clube de Viseu recebe o torneio Os Cartolas entre 11 e 14 de junho, que é dedicado exclusivamente aos jogadores sub-12. A prova disputa-se no nível A, um dos mais competitivos da categoria. As inscrições estão abertas e devem ser feitas através da plataforma Tiet Ténis. O evento conta com o apoio da Associação de Ténis de Viseu, da Federação Portuguesa da Modalidade, do município, do IPDJ e também da Fundação Inatel. Rosa Ferreira, atleta do Instituto Politécnico de Viseu, foi convocada pela Federação Portuguesa de Futebol para integrar a Seleção Nacional de Walking Futebol Competitivo. A jogadora viziense vai participar nos trabalhos de preparação da equipa das esquinas, tendo em vista a estreia de Portugal no Walking Futebol Eurocup 2026. Edição inaugural da competição realiza-se a 25 de junho, em Nyon, na Suíça, com a participação de 8 seleções europeias. Competição que surge na sequência do crescimento da modalidade nos últimos anos e após uma edição piloto que foi realizada em 2024 e na qual Portugal já tinha marcado presença. Os sócios do Académico de Viseu vão ser chamados a escolher novos órgãos sociais para o clube no próximo dia 19 de junho. As mesas de voto vão estar na sala de conferências do Estádio Municipal de Fontelo, com abertura pelas 6 da tarde e encerramento às 8 da noite. Em votação estarão os novos órgãos sociais, direção e conselho fiscal para o remanescente do triênio 2025-2028. A convocatória surge na sequência da demissão do presidente da direção, Cristóvão Francisco, a que se seguiu a saída de vários outros elementos, deixando a direção sem quórum para continuar em funções. A equipa de futebol profissional do Académico Viseu, de regresso à Primeira Liga de Futebol, é gerida pela SAD. Os nadadores do Académico de Viseu estiveram em destaque com várias medalhas conquistadas em duas competições regionais. No 18º Meeting Internacional de Coimbra, com 41 equipas e 321 nadadores em prova, o clube viziense apurou 7 atletas para 11 finais e conquistou 4 medalhas. André Santos venceu os 400 livres, foi segundo nos 200. Rafael Parente ganhou 100 costas e ficou em 12º nos 200. No regional Alves Bandeira, na Mielhada, Tibério Geniago sagrou-se campeão regional nos 200 estilos, somando ainda a prata nos 200 mariposa e o bronze nos 100 estilos. Madalena Figueira venceu 100 costas e arrecadou 2 medalhas de bronze nos 50 costas e 50 livres. Estas e outras as notícias do desporto em destaque em estaçãodiariojornal.sapo.pt e também no site da Estação Diária Rádio, onde atualizamos a informação em 968.fm.
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0: 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Previsão do estado do tempo para as próximas 24 horas. O Instituto Português de Mar e da Atmosfera está a prever para o Distrito de Viseu céu geralmente muito nublado, com vento fraco a moderado, soprando moderado a forte nas terras altas. O IPMA está também a prever uma pequena descida das temperaturas, com o mercúrio dos termómetros a chegar aos 20 graus de máxima e a mínima a registrar durante a noite valores perto dos 10 graus no Distrito de Viseu.
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1: Regresso à ligação em trânsito para fazer mais um ponto de ordem na circulação automóvel em Viseu. Lembramos que estamos na rúbrica em hora de ponta e que é no centro da cidade que o tráfego aumenta substancialmente. Se o destino que percorre tem direção à zona oeste da cidade, ou seja, ligação à localidade de Vilmoinhos, irá provavelmente ter de perder mais alguns minutos porque é costume um acumular de veículos automóveis que percorrem o perímetro urbano da cidade. Se se encontra perto da Fonte Luminosa, do Rocio, a forma mais indicada de sair do centro de Viseu será contornar a rotunda à esquerda, pela via que o vai levar até ao cruzamento com semáforos. Preste atenção que é obrigatório seguir em frente rumo à Avenida Alberto Sampaio. É comum que aqui o trânsito se apresente mais congestionado e até demorado, e que poderá levar alguns minutos a atravessar esta avenida, que termina junto à Praça Dom João I, mesmo ao lado do edifício dos Bombeiros Voluntários. Aqui irá cruzar com a Rua 21 de Agosto, o que também aumenta a probabilidade de marcha lenta. Na Rua Almirante Afonso Cerqueira, que o levará até à Praça Carlos Lopes, onde deverá prestar especial atenção ao tráfego que vem a descer à sua esquerda. 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

0: 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Agora, divirtam-se.
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10-13, José Alberto Ribeiro. Olá, é com um especial prazer que estamos de volta. José Alberto Ribeiro, na Estação Diária. 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
1: Estamos de regresso e praticamente a finalizar mais uma hora de emissão na Estação Diária. Vamos avançar para os destaques que, à hora certa, irão fazer parte do Diário da Estação. Foi um prazer estar convosco durante cerca de 60 minutos. Regressaremos à antena logo a seguir à informação atualizada. Até já! 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
1: 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São estas algumas das notícias que vamos destacar na edição do dia do Diário da Estação. A equipa de enfermagem do Serviço de Exames Especiais da Unidade Local Saúde Viseu Dona Fões recebeu o prémio de melhor comunicação oral numa conferência internacional. A unidade da Stellantis em Mangualde foi distinguida por boas práticas numa cerimónia realizada em França. A Câmara Municipal de São Pedro do Sul aprovou o projeto do futuro quartel dos bombeiros e proteção civil do Conselho e da Via de Acesso. O Festival da Cereja em Resende prepara-se para o último dos dois fins de semana de festa. Agora é só ficarem atentos ao desenvolvimento destes e outros temas no Diário da Estação. 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
2: Duas horas.
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4: A equipa de enfermagem do Serviço de Exames Especiais da ULS Viseu de Olafões recebeu o prémio de melhor comunicação oral de uma conferência internacional. A distinção, atribuída na Conferência Internacional da Associação Portuguesa de Enfermeiros de Endoscopia e Gastroenterologia, reconheceu trabalho sobre consultas telefónicas de acompanhamento de enfermagem após tratamentos endoscópicos, da autoria dos enfermeiros Joana Mendes, Francisco Neves e Sónia Cardoso. Segundo o Hospital de Viseu, a iniciativa permite monitorizar doentes, detectar complicações e apoiar os utentes após os procedimentos, contribuindo também para reduzir a necessidade de recorrer a outros serviços de saúde. A unidade da Stellantis em Magualdo foi distinguida na categoria de bem-estar numa cerimónia realizada em França, na cidade de Poissy. Entre 120 candidaturas europeias, a fábrica foi reconhecida por dois projetos desenvolvidos localmente. O primeiro, a criação de uma nova área social no setor de montagem, concebida para melhorar as condições dos trabalhadores e desenvolvida pelos próprios colaboradores da empresa. O segundo foi a entrega anual de kits escolares aos filhos dos trabalhadores da Stellantis, com mais de 5.500 distribuídos desde 2015. Os projetos foram apresentados na cerimónia pelos responsáveis de recursos humanos e comunicação da unidade da Stellantis de Mangualde. A Câmara Municipal de São Pedro do Sul aprovou em reunião de Câmara o projeto do futuro Quartel de Bombeiros e Proteção Civil de Conselho e da Via de Acesso. O novo edifício, a construir na zona da Pedreira, representa um investimento de aproximadamente 3 milhões e meio de euros. Vai reunir, sob o mesmo teto, os bombeiros voluntários de São Pedro do Sul e o Corpo Voluntário de Salvação Pública, proporcionando instalações modernas e adequadas às exigências atuais do socorro e proteção civil. A aprovação do projeto surge na sequência da assinatura do contrato de comodato celebrado entre o município de São Pedro do Sul e as duas corporações no passado dia 12 de fevereiro. Representa, segundo a autarquia, mais um passo decisivo na concretização deste investimento que considera estruturante para o concelho. O Festival da Cereja em Rezende prepara-se para o último dos dois fins de semana de festa. Há mais de duas décadas que o município de Rezende organiza este certame de promoção a um dos principais produtos endógenos do concelho e uma mais-valia para a economia local. Aconteceu no passado fim de semana e regressa agora dias 6 e 7 de junho com muita venda de cereja e de outros produtos regionais, acompanhado de um programa com música e animação infantil. Estas e outras as notícias que atualizamos em Estação Diária Jornal.sapo.pt e também no site da Estação Diária Rádio. Informação em 968.fm.
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5: 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Previsão do estado do tempo para as próximas 24 horas. O Instituto Português do Mar e da Atmosfera está a prever para o Distrito de Viseu céu geralmente muito nublado, com vento fraco a moderado, soprando moderado a forte nas terras altas. O IPMA está também a prever uma pequena descida das temperaturas, com o mercúrio dos termómetros a chegar aos 20 graus de máxima e a mínima a registrar durante a noite valores perto dos 10 graus no Distrito de Viseu.
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2: Estes são os primeiros minutos desta emissão Superestação na Estação Diária. Abrimos com som nacional e já a seguir fica com uma supernova para ouvir com muita atenção.
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1: Regressa à informação desportiva na Estação Diária. 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
2: São estes alguns dos temas que vamos desenvolver no desporto da Estação Diária. Os nadadores do Académico de Viseu estiveram em destaque com medalhas conquistadas em duas competições regionais. O Ténis Clube Viseu recebe o torneio dos Cartolas entre 11 e 14 de junho, dedicado exclusivamente a jogadores sub-12. Rosa Ferreira, atleta do Instituto Politécnico de Viseu, foi convocada pela Federação Portuguesa de Futebol para integrar a Seleção Nacional de Walking Futebol Competitivo. Os sócios do Académico de Viseu vão ser chamados a escolher novos órgãos sociais para o clube no próximo dia 19 de junho. Agora é só ficarem atentos ao desenvolvimento destes e outros temas no desporto da Estação Diária.
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6: O Ténis Clube de Viseu recebe o torneio Os Cartolas entre 11 e 14 de junho, que é dedicado exclusivamente aos jogadores sub-12. A prova disputa-se no nível A, um dos mais competitivos da categoria. As inscrições estão abertas e devem ser feitas através da plataforma Tiet Ténis. O evento conta com o apoio da Associação de Ténis de Viseu, da Federação Portuguesa da Modalidade, do município, do IPDJ e também da Fundação Inatel. Rosa Ferreira, atleta do Instituto Politécnico de Viseu, foi convocada pela Federação Portuguesa de Futebol para integrar a Seleção Nacional de Walking Futebol Competitivo. A jogadora viziense vai participar nos trabalhos de preparação da equipa das esquinas, tendo em vista a estreia de Portugal no Walking Futebol Eurocup 2026. Edição inaugural da competição realiza-se a 25 de junho, em Lyon, na Suíça, com a participação de 8 seleções europeias. Competição que surgiu na sequência do crescimento da modalidade nos últimos anos e após uma edição piloto que foi realizada em 2024 e na qual Portugal já tinha marcado presença. Os sócios do Académico de Viseu vão ser chamados a escolher novos órgãos sociais para o clube no próximo dia 19 de junho. As mesas de voto vão estar na sala de conferências do Estádio Municipal de Fontelo, com abertura pelas 6 da tarde e encerramento às 8 da noite. Em votação estarão os novos órgãos sociais, direção e conselho fiscal para o remanescente do triênio 2025-2028. A convocatória surge na sequência da demissão do presidente da direção, Cristóvão Francisco, a que se seguiu a saída de vários outros elementos, deixando a direção sem quórum para continuar em funções. A equipa de futebol profissional do Académico de Viseu, de regresso à Primeira Liga de Futebol, é gerida pela SAD. Os nadadores do Académico de Viseu estiveram em destaque com várias medalhas conquistadas em 2 competições regionais. No 18º Meeting Internacional de Coimbra, com 41 equipas e 321 nadadores em prova, o clube viziense apurou 7 atletas para 11 finais e conquistou 4 medalhas. André Santos venceu os 400 livres, foi segundo nos 200. Rafael Parente ganhou 100 costas e ficou ainda segundo nos 200. No regional Alves Bandeira, na Mielhada, Tibério Geniago sagrou-se campeão regional nos 200 estilos, somando ainda a prata nos 200 mariposa e o bronze nos 100 estilos. Madalena Figueira venceu 100 costas e arrecadou 2 medalhas de bronze nos 50 costas e 50 livres. Estas e outras as notícias do desporto em destaque em estaçãodiariojornal.sapo.pt e também no site da Estação Diária Rádio, onde atualizamos a informação em 968.fm.
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0: 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Previsão do estado do tempo para as próximas 24 horas. O Instituto Português do Mar e da Atmosfera está a prever para o Distrito de Viseu céu geralmente muito nublado, com vento fraco a moderado, soprando moderado a forte nas terras altas. O IPMA está também a prever uma pequena descida das temperaturas, com o mercúrio dos termómetros a chegar aos 20 graus de máxima e a mínima a registrar durante a noite valores perto dos 10 graus no Distrito de Viseu.
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0: 19:22. 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
2: 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São estas algumas das notícias que vamos destacar na edição do dia do Diário da Estação. A equipa de enfermagem do Serviço de Exames Especiais da Unidade Local de Saúde Viseu Dona Fões recebeu o prémio de melhor comunicação oral numa conferência internacional. A unidade da Stellantis em Mangualde foi distinguida por boas práticas numa cerimónia realizada em França. A Câmara Municipal de São Pedro do Sul aprovou o projeto do futuro quartel dos bombeiros e proteção civil do Conselho e da Via de Acesso. O Festival da Cereja em Resende prepara-se para o último dos dois fins de semana de festa. Agora é só ficarem atentos ao desenvolvimento destes e outros temas no Diário da Estação. 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
2: 3 horas.
3: 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A equipa de enfermagem do Serviço de Exames Especiais da ULS Viseu de Olofões recebeu o prémio de melhor comunicação oral de uma conferência internacional. A distinção, atribuída na Conferência Internacional da Associação Portuguesa de Enfermeiros de Endoscopia e Gastroenterologia, reconheceu trabalho sobre consultas telefónicas de acompanhamento de enfermagem após tratamentos endoscópicos, da autoria dos enfermeiros Joana Mendes, Francisco Neves e Sónia Cardoso. Segundo o Hospital de Viseu, a iniciativa permite monitorizar doentes, detectar complicações e apoiar os utentes após os procedimentos, contribuindo também para reduzir a necessidade de recorrer a outros serviços de saúde. A unidade da Stellantis em Magualdo foi distinguida na categoria de bem-estar numa cerimónia realizada em França, na cidade de Poissy. Entre 120 candidaturas europeias, a fábrica foi reconhecida por 2 projetos desenvolvidos localmente. O primeiro, a criação de uma nova área social no setor de montagem, concebida para melhorar as condições dos trabalhadores e desenvolvida pelos próprios colaboradores da empresa. O segundo foi a entrega anual de kits escolares aos filhos dos trabalhadores da Stellantis, com mais de 5.500 distribuídos desde 2015. Os projetos foram apresentados na cerimónia pelos responsáveis de Recursos Humanos e Comunicação da unidade da Stellantis de Mangualde. A Câmara Municipal de São Pedro do Sul aprovou em reunião de Câmara o projeto do futuro Quartel de Bombeiros e Proteção Civil de Conselho e da Via de Acesso. O novo edifício, a construir na zona da Pedreira, representa um investimento de aproximadamente 3 milhões e meio de euros. Vai reunir, sob o mesmo teto, os bombeiros voluntários de São Pedro do Sul e o Corpo Voluntário de Salvação Pública, proporcionando instalações modernas e adequadas às exigências atuais do socorro e proteção civil. A aprovação do projeto surge na sequência da assinatura do contrato de comodato celebrado entre o município de São Pedro do Sul e as duas corporações no passado dia 12 de fevereiro. Representa, segundo a autarquia, mais um passo decisivo na concretização deste investimento que considera estruturante para o concelho. O Festival da Cereja em Rezende prepara-se para o último dos 2 fins de semana de festa. Há mais de 2 décadas que o município de Rezende organiza este certame de promoção a um dos principais produtos endógenos do concelho e uma mais-valia para a economia local. Aconteceu no passado fim de semana e regressa agora dias 6 e 7 de junho com muita venda de cereja e de outros produtos regionais, acompanhado de um programa com música e animação infantil. Estas e outras as notícias que atualizamos em Estação Diária Jornal.sapo.pt e também no site da Estação Diária Rádio. Informação em 968.fm.
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6: Previsão do estado do tempo para as próximas 24 horas. O Instituto Português de Mar e da Atmosfera está a prever para o Distrito de Viseu céu geralmente muito nublado, com vento fraco a moderado, soprando moderado a forte nas terras altas. O IDMA está também a prever uma pequena descida das temperaturas, com o mercúrio dos termómetros a chegar aos 20 graus de máxima e a mínima a registrar durante a noite valores perto dos 10 graus no Distrito de Viseu.
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3: Bem-vindo ao 96.8, sessão de abertura na estação diária para mais Super Estação. E já de seguida voltamos à música com uma supernova. Eu volto já a seguir, até já.
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1: Está na altura de fazermos mais uma pequena pausa na playlist da Estação Diária. Em muito pouco tempo, ficamos por dentro do que mais importante vai acontecer no universo do desporto. Vem aí o desporto em 96.8. 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
2: 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São estes alguns dos temas que vamos desenvolver no desporto da Estação Diária. Os nadadores do Académico de Viseu estiveram em destaque com medalhas conquistadas em duas competições regionais. O Ténis Clube Viseu recebe o torneio Os Cartolas entre 11 e 14 de junho, dedicado exclusivamente a jogadores sub-12. Rosa Ferreira, atleta do Instituto Politécnico de Viseu, foi convocada pela Federação Portuguesa de Futebol para integrar a Seleção Nacional de Walking Futebol Competitivo. Os sócios do Académico de Viseu vão ser chamados a escolher novos órgãos sociais para o clube no próximo dia 19 de junho. Agora é só ficarem atentos ao desenvolvimento destes e outros temas no desporto da Estação Diária. 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
5: O Ténis Clube de Viseu recebe o torneio Os Cartolas entre 11 e 14 de junho, que é dedicado exclusivamente aos jogadores sub-12. A prova disputa-se no nível A, um dos mais competitivos da categoria. As inscrições estão abertas e devem ser feitas através da plataforma Tiet Ténis. O evento conta com o apoio da Associação de Ténis de Viseu, da Federação Portuguesa da Modalidade, do Município, do IPDJ e também da Fundação Inatel. Rosa Ferreira, atleta do Instituto Politécnico de Viseu, foi convocada pela Federação Portuguesa de Futebol para integrar a Seleção Nacional de Walking Futebol Competitivo. A jogadora viziense vai participar nos trabalhos de preparação da equipa das esquinas, tendo em vista a estreia de Portugal no Walking Futebol Eurocup 2026. Edição inaugural da competição realiza-se a 25 de junho, em Lyon, na Suíça, com a participação de 8 seleções europeias. Competição que surge na sequência do crescimento da modalidade nos últimos anos e após uma edição piloto que foi realizada em 2024 e na qual Portugal já tinha marcado presença. Os sócios do Académico de Viseu vão ser chamados a escolher novos órgãos sociais para o clube no próximo dia 19 de junho. As mesas de voto vão estar na sala de conferências do Estádio Municipal de Fontelo, com abertura pelas 6 da tarde e encerramento às 8 da noite. Em votação estarão os novos órgãos sociais, direção e conselho fiscal para o remanescente do triênio 2025-2028. A convocatória surge na sequência da demissão do presidente da direção, Cristóvão Francisco, a que se seguiu a saída de vários outros elementos, deixando a direção sem quórum para continuar em funções. A equipa de futebol profissional do Académico de Viseu, de regresso à Primeira Liga de Futebol, é gerida pela SAD. Os nadadores do Académico de Viseu estiveram em destaque com várias medalhas conquistadas em 2 competições regionais. No 18º Meeting Internacional de Coimbra, com 41 equipas e 321 nadadores em prova, o clube viziense apurou 7 atletas para 11 finais e conquistou 4 medalhas. André Santos venceu os 400 livres, foi segundo nos 200. Rafael Parente ganhou 100 costas e ficou ainda segundo nos 200. No regional Alves Bandeira, na Mielhada, Tibério Geniago sagrou-se campeão regional nos 200 estilos, somando ainda a prata nos 200 mariposa e o bronze nos 100 estilos. Madalena Figueira venceu 100 costas e arrecadou 2 medalhas de bronze nos 50 costas e 50 livres. Estas e outras as notícias do desporto em destaque em estaçãodiariojornal.sapo.pt e também no site da Estação Diária Rádio, onde atualizamos a informação em 968.fm.
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3: 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Previsão do estado do tempo para as próximas 24 horas. O Instituto Português do Mar e da Atmosfera está a prever para o Distrito de Viseu céu geralmente muito nublado, com vento fraco a moderado, soprando moderado a forte nas terras altas. O IPMA está também a prever uma pequena descida das temperaturas, com o mercúrio dos termómetros a chegar aos 20 graus de máxima e a mínima a registrar durante a noite valores perto dos 10 graus no Distrito de Viseu.
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3: 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RT. Ricardo Teixeira.
7: Olá pessoal, bem-vindos ao QI Business Secrets.
3: Ricardo Teixeira, o imparável.
7: Hoje vamos falar sobre prioridades do dia e objetivos anuais. É o que vamos falar já a seguir, por isso estejam por aí.
3: É o fim de semana.
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4: Mais um grande som house na Estação Diária. Sabemos que os grandes apreciadores do house e eletrónica agradecem. Para já, fica aí com uma pequena amostra daquilo que temos preparado para mais logo. Antena 9680.
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0: 10, 13, José Alberto Ribeiro. Olá Viva, versão nacional, para começarmos mais uma grande hora. José Alberto Ribeiro, na Estação Diária. Para escutares na próxima sequência que preparamos na playlist da Estação Diária, mais uma faixa que iremos destacar de segunda a domingo.
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1: Vamos fazer uma pequena pausa na música e logo a seguir temos o Diário da Estação. As notícias em destaque em 96.8. Já a seguir, fica bem ligado.
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2: 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São estas algumas das notícias que vamos destacar na edição do dia do Diário da Estação. A equipa de enfermagem do Serviço de Exames Especiais da Unidade Local Saúde Viseu Dona Fões recebeu o prémio de melhor comunicação oral numa conferência internacional. A unidade da Stellantis em Mangualde foi distinguida por boas práticas numa cerimónia realizada em França. A Câmara Municipal de São Pedro do Sul aprovou o projeto do futuro quartel dos bombeiros e proteção civil do Conselho e da Via de Acesso. O Festival da Cereja em Resende prepara-se para o último dos dois fins de semana de festa. Agora é só ficarem atentos ao desenvolvimento destes e outros temas no Diário da Estação. 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

0: 4 horas.
1: 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A equipa de enfermagem do Serviço de Exames Especiais da ULS Viseu de Olofões recebeu o prémio de melhor comunicação oral de uma conferência internacional. A distinção, atribuída na Conferência Internacional da Associação Portuguesa de Enfermeiros de Endoscopia e Gastroenterologia, reconheceu trabalho sobre consultas telefónicas de acompanhamento de enfermagem após tratamentos endoscópicos, da autoria dos enfermeiros Joana Mendes, Francisco Neves e Sónia Cardoso. Segundo o Hospital de Viseu, a iniciativa permite monitorizar doentes, detectar complicações e apoiar os utentes após os procedimentos, contribuindo também para reduzir a necessidade de recorrer a outros serviços de saúde. A unidade da Stellantis em Magualdo foi distinguida na categoria de bem-estar numa cerimónia realizada em França, na cidade de Poissy. Entre 120 candidaturas europeias, a fábrica foi reconhecida por dois projetos desenvolvidos localmente. O primeiro, a criação de uma nova área social no setor de montagem, concebida para melhorar as condições dos trabalhadores e desenvolvida pelos próprios colaboradores da empresa. O segundo foi a entrega anual de kits escolares aos filhos dos trabalhadores da Stellantis, com mais de 5.500 distribuídos desde 2015. Os projetos foram apresentados na cerimónia pelos responsáveis de recursos humanos e comunicação da unidade da Stellantis de Mangualde. A Câmara Municipal de São Pedro do Sul aprovou em reunião de Câmara o projeto do futuro Quartel de Bombeiros e Proteção Civil de Conselho e da Via de Acesso. O novo edifício, a construir na zona da Pedreira, representa um investimento de aproximadamente 3,5 milhões de euros. Vai reunir, sob o mesmo teto, os bombeiros voluntários de São Pedro do Sul e o Corpo Voluntário de Salvação Pública, proporcionando instalações modernas e adequadas às exigências atuais do socorro e proteção civil. A aprovação do projeto surge na sequência da assinatura do contrato de comodato celebrado entre o município de São Pedro do Sul e as duas corporações no passado dia 12 de fevereiro. Representa, segundo a autarquia, mais um passo decisivo na concretização deste investimento que considera estruturante para o concelho. O Festival da Cereja em Rezende prepara-se para o último dos dois fins de semana de festa. Há mais de duas décadas que o município de Rezende organiza este certame de promoção a um dos principais produtos endógenos do concelho e uma mais-valia para a economia local. Aconteceu no passado fim de semana e regressa agora dias 6 e 7 de junho com muita venda de cereja e de outros produtos regionais, acompanhado de um programa com música e animação infantil. Estas e outras as notícias que atualizamos em Estação Diária Jornal.sapo.pt e também no site da Estação Diária Rádio. Informação em 968.fm.
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4: Previsão do estado do tempo para as próximas 24 horas. O Instituto Português do Mar e da Atmosfera está a prever para o Distrito de Viseu céu geralmente muito nublado, com vento fraco a moderado, soprando moderado forte nas terras altas. O IPMA está também a prever uma pequena descida das temperaturas, com o mercúrio dos termómetros a chegar aos 20 graus de máxima e a mínima a registrar durante a noite valores perto dos 10 graus no Distrito de Viseu.
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3: 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Começa agora mais uma hora de música sem parar na Estação Diária. Bem-vindo! Para começar, ouvimos um tema em português. A seguir tenho preparado para ti uma super nova música acabada de estrear para ouvires com a máxima atenção na tua Estação Diária 96.8 FM.
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1: Soltas da Estação, as informações mais relevantes e recentes sobre os artistas da moda, aqueles que estão durante todo o dia em 96.8. Conta com elas porque já a seguir vêm as Soltas da Estação. Deixa-te ficar.

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1: Está na altura de fazermos mais uma pequena pausa na playlist da Estação Diária. Estamos quase na hora de te informar daquilo que de mais importante está a acontecer em termos de noticiário desportivo. A informação atualizada na antena.

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2: 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São estes alguns dos temas que vamos desenvolver no Desporto da Estação Diária. Os nadadores do Académico de Viseu estiveram em destaque com medalhas conquistadas em duas competições regionais. O Ténis Clube Viseu recebe o torneio Os Cartolas entre 11 e 14 de junho, dedicado exclusivamente a jogadores sub-12. Rosa Ferreira, atleta do Instituto Politécnico de Viseu, foi convocada pela Federação Portuguesa de Futebol para integrar a Seleção Nacional de Walking Futebol Competitivo. Os sócios do Académico de Viseu vão ser chamados a escolher novos órgãos sociais para o clube no próximo dia 19 de junho. Agora é só ficarem atentos ao desenvolvimento destes e outros temas no Desporto da Estação Diária.
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2: O Ténis Clube de Viseu recebe o torneio Os Cartolas entre 11 e 14 de junho, que é dedicado exclusivamente aos jogadores sub-12. A prova disputa-se no nível A, um dos mais competitivos da categoria. As inscrições estão abertas e devem ser feitas através da plataforma Tiet Ténis. O evento conta com o apoio da Associação de Ténis de Viseu, da Federação Portuguesa da Modalidade, do município, do IPDJ e também da Fundação Inapel. Rosa Ferreira, atleta do Instituto Politécnico de Viseu, foi convocada pela Federação Portuguesa de Futebol para integrar a Seleção Nacional de Walking Futebol Competitivo. A jogadora viziense vai participar nos trabalhos de preparação da equipa das esquinas, tendo em vista a estreia de Portugal no Walking Futebol Eurocup 2026. Edição inaugural da competição realiza-se a 25 de junho, em Lyon, na Suíça, com a participação de 8 seleções europeias. Competição que surgiu na sequência do crescimento da modalidade nos últimos anos e após uma edição piloto que foi realizada em 2024 e na qual Portugal já tinha marcado presença. Os sócios do Académico de Viseu vão ser chamados a escolher novos órgãos sociais para o clube no próximo dia 19 de junho. As mesas de voto vão estar na sala de conferências do Estádio Municipal de Fontelo, com abertura pelas 6 da tarde e encerramento às 8 da noite. Em votação estarão os novos órgãos sociais, direção e conselho fiscal para o remanescente do triênio 2025-2028. A convocatória surge na sequência da demissão do presidente da direção, Cristóvão Francisco, a que se seguiu a saída de vários outros elementos, deixando a direção sem quórum para continuar em funções. A equipa de futebol profissional do Académico de Viseu, de regresso à Primeira Liga de Futebol, é gerida pela SAD. Os nadadores do Académico de Viseu estiveram em destaque com várias medalhas conquistadas em duas competições regionais. No 18º Meeting Internacional de Coimbra, com 41 equipas e 321 nadadores em prova, o clube viziense apurou 7 atletas para 11 finais e conquistou 4 medalhas. André Santos venceu os 400 livres, foi segundo nos 200. Rafael Parente ganhou 100 costas e ficou em 12º nos 200. No regional Alves Bandeira, na Mielhada, Tibério Geniago sagrou-se campeão regional nos 200 estilos, somando ainda a prata nos 200 mariposa e o bronze nos 100 estilos. Madalena Figueira venceu 100 costas e arrecadou 2 medalhas de bronze nos 50 costas e 50 livres. Estas e outras as notícias do desporto em destaque em estaçãodiariojornal.sapo.pt e também no site da Estação Diária Rádio, onde atualizamos a informação em 968.fm.
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5: Previsão do estado do tempo para as próximas 24 horas. O Instituto Português do Mar e da Atmosfera está a prever para o Distrito de Viseu céu geralmente muito nublado, com vento fraco a moderado, soprando moderado a forte nas terras altas. O IPMA está também a prever uma pequena descida das temperaturas, com o mercúrio dos termómetros a chegar aos 20 graus de máxima e a mínima a registrar durante a noite valores perto dos 10 graus no Distrito de Viseu.
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4: Olá pessoal, bem-vindos ao QI Business Secrets.
8: Ricardo Teixeira, o imparável.
4: Hoje vamos falar de um tema bastante sensível. Vamos falar da nossa relação com o Estado.
8: É o fim de semana.
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2: Mais uma pista de dança, o melhor do som house e eletrónica na Estação Diária. Só para quem gosta de batidas mais aceleradas. Lá mais para a frente, a seguir ao sinal horário das 23, temos 3 horas de emissão. Basta ficares bem ligado em 96.8 com a Estação Diária.
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2: 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São estas algumas das notícias que vamos destacar na edição do dia do Diário da Estação. A equipa de enfermagem do Serviço de Exames Especiais da Unidade Local de Saúde Viseu Dona Fões recebeu o prémio de melhor comunicação oral numa conferência internacional. A unidade da Stellantis em Mangualde foi distinguida por boas práticas numa cerimónia realizada em França. A Câmara Municipal de São Pedro do Sul aprovou o projeto do futuro quartel dos bombeiros e proteção civil do Conselho e da Via de Acesso. O Festival da Cereja em Resende prepara-se para o último dos dois fins de semana de festa. Agora é só ficarem atentos ao desenvolvimento destes e outros temas no Diário da Estação. 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
1: 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A equipa de enfermagem do Serviço de Exames Especiais da ULS Viseu de Olofões recebeu o prémio de melhor comunicação oral de uma conferência internacional. A distinção, atribuída na Conferência Internacional da Associação Portuguesa de Enfermeiros de Endoscopia e Gastroenterologia, reconheceu trabalho sobre consultas telefónicas de acompanhamento de enfermagem após tratamentos endoscópicos, da autoria dos enfermeiros Joana Mendes, Francisco Neves e Sónia Cardoso. Segundo o Hospital de Viseu, a iniciativa permite monitorizar doentes, detectar complicações e apoiar os utentes após os procedimentos, contribuindo também para reduzir a necessidade de recorrer a outros serviços de saúde. A unidade da Stellantis em Magualdo foi distinguida na categoria de bem-estar numa cerimónia realizada em França, na cidade de Poissy. Entre 120 candidaturas europeias, a fábrica foi reconhecida por dois projetos desenvolvidos localmente. O primeiro, a criação de uma nova área social no setor de montagem, concebida para melhorar as condições dos trabalhadores e desenvolvida pelos próprios colaboradores da empresa. O segundo foi a entrega anual de kits escolares aos filhos dos trabalhadores da Stellantis, com mais de 5.500 distribuídos desde 2015. Os projetos foram apresentados na cerimónia pelos responsáveis de recursos humanos e comunicação da unidade da Stellantis de Mangualde. A Câmara Municipal de São Pedro do Sul aprovou em reunião de Câmara o projeto do futuro Quartel de Bombeiros e Proteção Civil de Conselho e da Via de Acesso. O novo edifício, a construir na zona da Pedreira, representa um investimento de aproximadamente 3 milhões e meio de euros. Vai reunir, sob o mesmo teto, os bombeiros voluntários de São Pedro do Sul e o Corpo Voluntário de Salvação Pública, proporcionando instalações modernas e adequadas às exigências atuais do socorro e proteção civil. A aprovação do projeto surge na sequência da assinatura do contrato de comodato celebrado entre o município de São Pedro do Sul e as duas corporações no passado dia 12 de fevereiro. Representa, segundo a autarquia, mais um passo decisivo na concretização deste investimento que considera estruturante para o concelho. O Festival da Cereja em Rezende prepara-se para o último dos dois fins de semana de festa. Há mais de duas décadas que o município de Rezende organiza este certame de promoção a um dos principais produtos endógenos do concelho e uma mais-valia para a economia local. Aconteceu no passado fim de semana e regressa agora dias 6 e 7 de junho com muita venda de cereja e de outros produtos regionais, acompanhado de um programa com música e animação infantil. Estas e outras as notícias que atualizamos em estaçãodiariajornal.sapo.pt e também no site da Estação Diária Rádio. Informação em 908.fm.
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3: 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Previsão do estado do tempo para as próximas 24 horas. O Instituto Português do Mar e da Atmosfera está a prever para o Distrito de Viseu céu geralmente muito nublado, com vento fraco a moderado, soprando moderado a forte nas terras altas. O IPMA está também a prever uma pequena descida das temperaturas, com o mercúrio dos termómetros a chegar aos 20 graus de máxima e a mínima a registrar durante a noite valores perto dos 10 graus no Distrito de Viseu.
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3: Ora viva, voltámos à antena depois do sinal horário e logo a seguir destacamos algumas das músicas que mais estão a bater no mercado nacional. Supernova na Estação Diária. Fiquem bem.
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0: 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Quase em cima da meia hora para dar um espaço de emissão ao desporto na Estação Diária. Informação que vai para o ar logo a seguir aos destaques e ao bloco comercial na antena da Estação Oficial de Viseu. Até já.
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1: São estes alguns dos temas que vamos desenvolver no desporto da Estação Diária. Os nadadores do Académico de Viseu estiveram em destaque com medalhas conquistadas em duas competições regionais. O Ténis Clube Viseu recebe o torneio Cartolas entre 11 e 14 de junho, dedicado exclusivamente a jogadores sub-12. Rosa Ferreira, atleta do Instituto Politécnico de Viseu, foi convocada pela Federação Portuguesa de Futebol para integrar a Seleção Nacional de Walking Futebol Competitivo. Os sócios do Académico de Viseu vão ser chamados a escolher novos órgãos sociais para o clube no próximo dia 19 de junho. Agora é só ficarem atentos ao desenvolvimento destes e outros temas no desporto da Estação Diária. 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
5: O Ténis Clube de Viseu recebe o torneio Os Cartolas entre 11 e 14 de junho, que é dedicado exclusivamente aos jogadores sub-12. A prova disputa-se no nível A, um dos mais competitivos da categoria. As inscrições estão abertas e devem ser feitas através da plataforma Tiet Ténis. O evento conta com o apoio da Associação de Ténis de Viseu, da Federação Portuguesa da Modalidade, do município, do IPDJ e também da Fundação Inatel. Rosa Ferreira, atleta do Instituto Politécnico de Viseu, foi convocada pela Federação Portuguesa de Futebol para integrar a Seleção Nacional de Walking Futebol Competitivo. A jogadora vizinhança vai participar nos trabalhos de preparação da equipa das esquinas, tendo em vista a estreia de Portugal no Walking Futebol Eurocup 2026. Edição inaugural da competição realiza-se a 25 de junho, em Lyon, na Suíça, com a participação de 8 seleções europeias. Competição que surge na sequência do crescimento da modalidade nos últimos anos e após uma edição piloto que foi realizada em 2024 e na qual Portugal já tinha marcado presença. Os sócios do Académico de Viseu vão ser chamados a escolher novos órgãos sociais para o clube no próximo dia 19 de junho. As mesas de voto vão estar na sala de conferências do Estádio Municipal de Fontelo, com abertura pelas 6 da tarde e encerramento às 8 da noite. Em votação estarão os novos órgãos sociais, direção e conselho fiscal para o remanescente do triênio 2025-2028. A convocatória surge na sequência da demissão do presidente da direção, Cristóvão Francisco, a que se seguiu a saída de vários outros elementos, deixando a direção sem quórum para continuar em funções. A equipa de futebol profissional do Académico Viseu, de regresso à Primeira Liga de Futebol, é gerida pela SAD. Os nadadores do Académico de Viseu estiveram em destaque com várias medalhas conquistadas em duas competições regionais. No 18º Meeting Internacional de Coimbra, com 41 equipas e 321 nadadores em prova, o clube viziense apurou 7 atletas para 11 finais e conquistou 4 medalhas. André Santos venceu os 400 livres, foi segundo nos 200. Rafael Parente ganhou 100 costas e ficou em 12º nos 200. No regional Alves Bandeira, na Mielhada, Tibério Geniago sagrou-se campeão regional nos 200 estilos, somando ainda a prata nos 200 mariposa e o bronze nos 100 estilos. Madalena Figueira venceu 100 costas e arrecadou 2 medalhas de bronze nos 50 costas e 50 livres. Estas e outras as notícias do desporto em destaque em estaçãodiariojornal.sapo.pt e também no site da Estação Diária Rádio, onde atualizamos a informação em 968.fm.
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8: Previsão do estado do tempo para as próximas 24 horas. O Instituto Português do Mar e da Atmosfera está a prever para o Distrito de Viseu céu geralmente muito nublado, com vento fraco a moderado, supra moderado a forte nas terras altas. O IPMA está também a prever uma pequena descida das temperaturas, com o mercúrio dos termómetros a chegar aos 20 graus de máxima e a mínima a registrar durante a noite valores perto dos 10 graus no Distrito de Viseu.
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19: Hoje neste podcast vamos falar sobre música. Ah, pois é, como é que a música pode nos ajudar a termos mais alta performance? Vamos a isso.
18: É o fim de semana.
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0: 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Boa tarde. Os melhores temas estão aí em 96.8. Nos próximos minutos, clássicos da estação para regressarmos a alguns anos atrás. Fica bem, liga na Exceção Diária.
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1: Cumprimos mais uma hora de emissão, está aí a altura de revelarmos os principais títulos do Diário da Estação. Tudo apostos para que possamos saber as novidades que irão ter desenvolvimento logo após o sinal horário. Não percam as notícias, prometemos regressar em força. Fiquem bem.
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0: 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São estas algumas das notícias que vamos destacar na edição do dia do Diário da Estação. A equipa de enfermagem do Serviço de Exames Especiais da Unidade Local Saúde Viseu Dona Fões recebeu o prémio de melhor comunicação oral numa conferência internacional. A unidade da Stellantis em Mangualde foi distinguida por boas práticas numa cerimónia realizada em França. A Câmara Municipal de São Pedro do Sul aprovou o projeto do futuro quartel dos bombeiros e proteção civil do Conselho e da Via de Acesso. O Festival da Cereja em Rezende prepara-se para o último dos dois fins de semana de festa. Agora é só ficarem atentos ao desenvolvimento destes e outros temas no Diário da Estação. 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
5: A equipa de enfermagem do Serviço de Exames Especiais da ULS Viseu de Olofões recebeu o prémio de melhor comunicação oral de uma conferência internacional. A distinção, atribuída na Conferência Internacional da Associação Portuguesa de Enfermeiros de Endoscopia e Gastroenterologia,

0: Cirurgia reconheceu trabalho sobre consultas telefónicas de acompanhamento de enfermagem após tratamentos endoscópicos, da autoria dos enfermeiros Joana Mendes, Francisco Neves e Sónia Cardoso. Segundo o Hospital de Viseu, a iniciativa permite monitorizar doentes, detectar complicações e apoiar os utentes após os procedimentos, contribuindo também para reduzir a necessidade de recorrer a outros serviços de saúde. A unidade da Stellantis em Magualdo foi distinguida na categoria de bem-estar numa cerimónia realizada em França, na cidade de Poissy. Entre 120 candidaturas europeias, a fábrica foi reconhecida por dois projetos desenvolvidos localmente. O primeiro, a criação de uma nova área social no setor de montagem, concebida para melhorar as condições dos trabalhadores e desenvolvida pelos próprios colaboradores da empresa. O segundo foi a entrega anual de kits escolares aos filhos dos trabalhadores da Stellantis, com mais de 5.500 distribuídos desde 2015. Os projetos foram apresentados na cerimónia pelos responsáveis de recursos humanos e comunicação da unidade da Stellantis de Mangualde. A Câmara Municipal de São Pedro do Sul aprovou em reunião de Câmara o projeto do futuro Quartel de Bombeiros e Proteção Civil de Conselho e da Via de Acesso. O novo edifício, a construir na zona da Pedreira, representa um investimento de aproximadamente 3,5 milhões de euros. Vai reunir, sob o mesmo teto, os bombeiros voluntários de São Pedro do Sul e o Corpo Voluntário de Salvação Pública, proporcionando instalações modernas e adequadas às exigências atuais do socorro e proteção civil. A aprovação do projeto surge na sequência da assinatura do contrato de comodato celebrado entre o município de São Pedro do Sul e as duas corporações no passado dia 12 de fevereiro. Representa, segundo a autarquia, mais um passo decisivo na concretização deste investimento que considera estruturante para o concelho. O Festival da Cereja em Rezende prepara-se para o último dos dois fins de semana de festa. Há mais de duas décadas que o município de Rezende organiza este certame de promoção a um dos principais produtos endógenos do concelho e uma mais-valia para a economia local. Aconteceu no passado fim de semana e regressa agora dias 6 e 7 de junho com muita venda de cereja e de outros produtos regionais, acompanhado de um programa com música e animação infantil. Estas e outras as notícias que atualizamos em Estação Diária Jornal.sapo.pt e também no site da Estação Diária Rádio. Informação em 968.fm.
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2: 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Previsão do estado do tempo para as próximas 24 horas. O Instituto Português do Mar e da Atmosfera está a prever para o Distrito de Viseu céu geralmente muito nublado, com vento fraco a moderado, soprando moderado a forte nas terras altas. O IPMA está também a prever uma pequena descida das temperaturas, com mercúrio dos termómetros a chegar aos 20 graus de máxima e a mínima a registrar durante a noite valores perto dos 10 graus no Distrito de Viseu.
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5: Ora, estamos nós para vos dar as boas-vindas para mais uma hora Superestação.
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3: Muito bem, está aí a hora de ponta na estação diária. Para perceber onde estão os focos de maior intensidade de trânsito, fique atento ao GPS da estação. Preste atenção às nossas indicações. É junto às rotundas da circunvalação de Viseu, onde se encontra maior volume de tráfego. Em hora de ponta, a circulação fica condicionada. Se o caminho que procura percorrer é o da estrada pela zona norte da cidade, isto é, ao cimo da rotunda da Braveses, tem três alternativas. A primeira será descer à Avenida de Europa até à fonte cibernética junto à Feira de São Mateus. E aí, o trânsito começa a complicar. A solução número 2 será tomar o rumo da Avenida da Bélgica, descer até ao continente, continuar em frente até à estátua de Viriato e seguir via Avenida Emílio Navarro. A terceira das alternativas é avançar pela localidade da Braveses em direção à Escola Básica Dr. Azeredo Perdigão, continuar em sentido descendente pela estrada que vai dar a Santiago até apanhar a circunvalação. Ou tem ainda a possibilidade de, junto à Escola Básica Dr. Azeredo Perdigão, virar à direita e prosseguir via Estrada Velha da Braveses. Ficam aí as soluções alternativas para quem pretende entrar pela zona norte da cidade de Viseu. Voltaremos mais tarde na próxima Hora de Ponta.
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3: Ora, estamos nós para vos dar as boas-vindas para mais uma hora super top da estação. Estamos a dar a conhecer algumas das melhores malhas do mercado que se destacaram na antena da Estação Diária. Fiquem bem!
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0: 19:22. Rui Moreira. Hora mais do que certa para ouvir com muita atenção Superestação na Estação Diária. Rui Moreira, na Estação Diária. Já sabem, de meia em meia hora atualizamos as notícias em 96.8. Voltamos aos temas logo de seguida nesta emissão Superestação. De segunda a domingo.
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0: 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Boa tarde. Depois do Bloco Comercial, voltámos à antena da Estação Diária. Já de seguida, soltas da estação. Super top da Estação Diária Rádio. Super músicas para escutares na Estação Oficial de Viseu. Até já.
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4: Blonde, Jacob Manson e Adam Engelfield, a dupla de DJs de Inglaterra de género house, prepara várias atuações, sendo que uma das maiores ambições para o projeto é trabalhar e tocar a banda ao vivo. Bastante otimistas com o resultado da sonoridade produzida, a dupla anuncia que tem muito mais material novo para apresentar.
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0: Sessão diária. Boa tarde. Quase em cima da meia hora para dar um espaço de emissão ao desporto na Estação Diária. Informação que vai para o ar logo a seguir aos destaques e ao bloco comercial da Estação Diária Rádio. Super top da estação. Fiquem muito bem. Até já.
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1: São estes alguns dos temas que vamos desenvolver no desporto da Estação Diária. Os nadadores do Académico de Viseu estiveram em destaque com medalhas conquistadas em duas competições regionais. O Ténis Clube Viseu recebe o torneio dos Cartolas entre 11 e 14 de junho, dedicado exclusivamente a jogadores sub-12. Rosa Ferreira, atleta do Instituto Politécnico de Viseu, foi convocada pela Federação Portuguesa de Futebol para integrar a Seleção Nacional de Walking Futebol Competitivo. Os sócios do Académico de Viseu vão ser chamados a escolher novos órgãos sociais para o clube no próximo dia 19 de junho. Agora é só ficarem atentos ao desenvolvimento destes e outros temas no desporto da Estação Diária. 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
4: O Ténis Clube de Viseu recebe o torneio Os Cartolas entre 11 e 14 de junho, que é dedicado exclusivamente aos jogadores sub-12. A prova disputa-se no nível A, um dos mais competitivos da categoria. As inscrições estão abertas e devem ser feitas através da plataforma Tiet Ténis. O evento conta com o apoio da Associação de Ténis de Viseu, da Federação Portuguesa da Modalidade, do município, do IPDJ e também da Fundação Inatel. Rosa Ferreira, atleta do Instituto Politécnico de Viseu, foi convocada pela Federação Portuguesa de Futebol para integrar a Seleção Nacional de Walking Futebol Competitivo. A jogadora viziense vai participar nos trabalhos de preparação da equipa das esquinas, tendo em vista a estreia de Portugal no Walking Futebol Eurocup 2026. Edição inaugural da competição realiza-se a 25 de junho, em Nyon, na Suíça, com a participação de 8 seleções europeias. Competição que surgiu na sequência do crescimento da modalidade nos últimos anos e após uma edição piloto que foi realizada em 2024 e na qual Portugal já tinha marcado presença. Os sócios do Académico de Viseu vão ser chamados a escolher novos órgãos sociais para o clube no próximo dia 19 de junho. As mesas de voto vão estar na sala de conferências do Estádio Municipal de Fontelo, com abertura pelas 6 da tarde e encerramento às 8 da noite. Em votação estarão os novos órgãos sociais, direção e conselho fiscal para o remanescente do triênio 2025-2028. A convocatória surge na sequência da demissão do presidente da direção, Cristóvão Francisco, a que se seguiu a saída de vários outros elementos, deixando a direção sem quórum para continuar em funções. A equipa de futebol profissional do Académico Viseu, de regresso à Primeira Liga de Futebol, é gerida pela SAD. Os nadadores do Académico de Viseu estiveram em destaque com várias medalhas conquistadas em duas competições regionais. No 18º Meeting Internacional de Coimbra, com 41 equipas e 321 nadadores em prova, o clube viziense apurou 7 atletas para 11 finais e conquistou 4 medalhas. André Santos venceu os 400 livres, foi segundo nos 200. Rafael Parente ganhou 100 costas e ficou em 12º nos 200. No regional Alves Bandeira, na Mielhada, Tibério Juniago sagrou-se campeão regional nos 200 estilos, somando ainda a prata nos 200 mariposa e o bronze nos 100 estilos. Madalena Figueira venceu 100 costas e arrecadou 2 medalhas de bronze nos 50 costas e 50 livres. Estas e outras as notícias do desporto em destaque em estaçãodiariojornal.sapo.pt e também no site da Estação Diária Rádio, onde atualizamos a informação em 968.fm.
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5: Previsão do estado do tempo para as próximas 24 horas. O Instituto Português de Mar e da Atmosfera está a prever para o Distrito de Viseu céu geralmente muito nublado, com vento fraco a moderado, soprando moderado a forte nas terras altas. O IDMA está também a prever uma pequena descida das temperaturas, com o mercúrio dos termómetros a chegar aos 20 graus de máxima e a mínima a registrar durante a noite valores perto dos 10 graus no Distrito de Viseu.
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2: Regresso à ligação em trânsito para fazer mais um ponto de ordem na circulação automóvel em Viseu. Lembramos que estamos na rúbrica em hora de ponta e que é no centro da cidade que o tráfego aumenta substancialmente. Se o destino que percorre tem direção à zona oeste da cidade, ou seja, ligação à localidade de Vilmoinhos, irá provavelmente ter de perder mais alguns minutos porque é costume o acumular de veículos automóveis que percorrem o perímetro urbano da cidade. Se se encontra perto da Fonte Luminosa, do Rocio, a forma mais indicada de sair do centro de Viseu será contornar a rotunda à esquerda, pela via que o vai levar até ao cruzamento com semáforos. Preste atenção que é obrigatório seguir em frente rumo à Avenida Alberto Sampaio. É comum que aqui o trânsito se apresente mais congestionado e até demorado, e que poderá levar alguns minutos a atravessar esta avenida, que termina junto à Praça Dom João I, mesmo ao lado do edifício dos Bombeiros Voluntários. Aqui irá cruzar com a Rua 21 de Agosto, o que também aumenta a probabilidade de marcha lenta. Na Rua Almirante Afonso Cerqueira, que o levará até à Praça Carlos Lopes, onde deverá prestar especial atenção ao tráfego que vem a descer à sua esquerda. 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
5: A próxima malha que resolvemos escolher chama a atenção para o top da estação. A não perder, em 96.8, Estação Diária. Aumenta o volume do teu rádio. Até já.
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0: 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Boa tarde. Para partilhar o melhor da música, fica aí com o endereço do Facebook oficial da Estação Diária Rádio. facebook.com/estaçãodiaria, top de músicas na Estação Oficial de Viseu. Fica bem.
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1: São estas algumas das notícias que vamos destacar na edição do dia do Diário da Estação. A equipa de enfermagem do Serviço de Exames Especiais da Unidade Local Saúde Viseu Dona Fões recebeu o prémio de melhor comunicação oral numa conferência internacional. A unidade da Stellantis em Mangualde foi distinguida por boas práticas numa cerimónia realizada em França. A Câmara Municipal de São Pedro do Sul aprovou o projeto do futuro quartel dos bombeiros e proteção civil do Conselho e da Via de Acesso. O Festival da Cereja em Resende prepara-se para o último dos dois fins de semana de festa. Agora é só ficarem atentos ao desenvolvimento destes e outros temas no Diário da Estação. 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
3: 7 horas.
4: A equipa de enfermagem do Serviço de Exames Especiais da ULS Viseu de Olofões recebeu o prémio de melhor comunicação oral de uma conferência internacional. A distinção, atribuída na Conferência Internacional da Associação Portuguesa de Enfermeiros de Endoscopia e Gastroenterologia, reconheceu trabalho sobre consultas telefónicas de acompanhamento de enfermagem após tratamentos endoscópicos, da autoria dos enfermeiros Joana Mendes, Francisco Neves e Sónia Cardoso. Segundo o Hospital de Viseu, a iniciativa permite monitorizar doentes, detectar complicações e apoiar os utentes após os procedimentos, contribuindo também para reduzir a necessidade de recorrer a outros serviços de saúde. A unidade da Stellantis em Magualdo foi distinguida na categoria de bem-estar numa cerimónia realizada em França, na cidade de Poissy. Entre 120 candidaturas europeias, a fábrica foi reconhecida por dois

0: projetos desenvolvidos localmente. O primeiro, a criação de uma nova área social no setor de montagem, concebida para melhorar as condições dos trabalhadores e desenvolvida pelos próprios colaboradores da empresa. O segundo foi a entrega anual de kits escolares aos filhos dos trabalhadores da Stellantis, com mais de 5.500 distribuídos desde 2015. Os projetos foram apresentados na cerimónia pelos responsáveis de recursos humanos e comunicação da unidade da Stellantis de Mangualde. A Câmara Municipal de São Pedro do Sul aprovou em reunião de Câmara o projeto do futuro Quartel de Bombeiros e Proteção Civil de Conselho e da Via de Acesso. O novo edifício, a construir na zona da Pedreira, representa um investimento de aproximadamente 3,5 milhões de euros. Vai reunir, sob o mesmo teto, os bombeiros voluntários de São Pedro do Sul e o Corpo Voluntário de Salvação Pública, proporcionando instalações modernas e adequadas às exigências atuais do socorro e proteção civil. A aprovação do projeto surge na sequência da assinatura do contrato de comodato celebrado entre o município de São Pedro do Sul e as duas corporações no passado dia 12 de fevereiro. Representa, segundo a autarquia, mais um passo decisivo na concretização deste investimento que considera estruturante para o concelho. O Festival da Cereja em Rezende prepara-se para o último dos dois fins de semana de festa. Há mais de duas décadas que o município de Rezende organiza este certame de promoção a um dos principais produtos endógenos do concelho e uma mais-valia para a economia local. Aconteceu no passado fim de semana e regressa agora dias 6 e 7 de junho com muita venda de cereja e de outros produtos regionais, acompanhado de um programa com música e animação infantil. Estas e outras as notícias que atualizamos em Estação Diária Jornal.sapo.pt e também no site da Estação Diária Rádio. 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
2: 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Previsão do estado do tempo para as próximas 24 horas. O Instituto Português do Mar e da Atmosfera está a prever para o Distrito de Viseu céu geralmente muito nublado, com vento fraco a moderado, soprando moderado a forte nas terras altas. O IPMA está também a prever uma pequena descida das temperaturas, com o mercúrio dos termómetros a chegar aos 20 graus de máxima e a mínima a registrar durante a noite valores perto dos 10 graus no Distrito de Viseu.
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2: 7-10, Carlos Manuel Costa. Bem-vindos a mais uma grande hora na Estação Diária, Estação Oficial de Viseu. Carlos Manuel Costa, na Estação Diária. Superestação com o som nacional sempre na abertura de cada hora. E para continuarmos em bom ritmo, Supernova, nos próximos minutos. De segunda a domingo.
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2: Para cá estamos nós na hora de ponta da estação diária. Este é o período em que damos a conhecer alguns dos principais constrangimentos nas zonas de mais tráfego para quem se aproxima via automóvel da cidade de Viseu. Quem vem via Sátão e está a entrar pela zona este da cidade está

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3: Estamos de volta à Estação Oficial de Viseu. Mais uma grande hora de rádio em 96.80. Ouvimos na abertura uma grande malha, som nacional, sempre a abrir estas emissões Superestação e para continuarmos em bom ritmo, Supernova, para ouvir nos próximos minutos. Volto já a seguir. Até já. www.efitnesshealthclub.pt. 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

os direitos dos homens, disto e daquilo. Também não entendo porque é que não se havia de falar das mulheres, dos direitos das mulheres. Os direitos são os mesmos, são seres humanos, têm os mesmos direitos. Deviam ter, não têm. Não, não têm. Ainda hoje não têm.

0: 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Muito bem, estamos aí em mais uma hora Superestação. São as soltas da estação que estão a chegar à antena 9680. O mundo da música em destaque já a seguir com mais novidades. Até já. 96.8 FM Super FM FM FM. 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
1: Diogo Pissarra surge no panorama da música portuguesa como cantor, intérprete e músico. Em 2006, inicia um percurso que mudaria a vida para sempre. Foi nas suas primeiras aulas de guitarra que começa, pela primeira vez, a dar a conhecer o seu talento. Foi um dos fundadores da banda Algarve.

0: carreira a solo, que atualmente conta com temas de sucesso como Tu e Eu e Volta, destacando-se nos tops nacionais. Diogo Pissarra é um nome a estar atento no futuro da música portuguesa.
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1: Portugal às 7, top nacional na estação diária. Para já deixámos o som nacional em 96,80. Vamos ficar com os comerciais. Fiquem atentos ao bloco de informação desportivo. A música regressa logo a seguir na Rádio Oficial de Viseu. Até já.
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1: São estes alguns dos temas que vamos desenvolver no desporto da estação diária. Os nadadores do Académico de Viseu estiveram em destaque com medalhas conquistadas em duas competições regionais. O Ténis Clube Viseu recebe o torneio dos Cartolas entre 11 e 14 de junho, dedicado exclusivamente a jogadores sub-12. Rosa Ferreira, atleta do Instituto Politécnico de Viseu, foi convocada pela Federação Portuguesa de Futebol para integrar a Seleção Nacional de Walking Futebol Competitivo. Os sócios do Académico de Viseu vão ser chamados a escolher novos órgãos sociais para o clube no próximo dia 19 de junho. Agora é só ficarem atentos ao desenvolvimento destes e outros temas no desporto da estação diária.
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1: O Ténis Clube de Viseu recebe o torneio Os Cartolas entre 11 e 14 de junho, que é dedicado exclusivamente aos jogadores sub-12. A prova disputa-se no nível A, um dos mais competitivos da categoria. As inscrições estão abertas e devem ser feitas através da plataforma Tiet Ténis. O evento conta com o apoio da Associação de Ténis de Viseu, da Federação Portuguesa da Modalidade, do município, do IPDJ e também da Fundação Inatel. Rosa Ferreira, atleta do Instituto Politécnico de Viseu, foi convocada pela Federação Portuguesa de Futebol para integrar a Seleção Nacional de Walking Futebol Competitivo. A jogadora viziense vai participar nos trabalhos de preparação da equipa das esquinas, tendo em vista a estreia de Portugal no Walking Futebol Eurocup 2026. Edição inaugural da competição realiza-se a 25 de junho, em Nyon, na Suíça, com a participação de 8 seleções europeias. Competição que surge na sequência do crescimento da modalidade nos últimos anos e após uma edição piloto que foi realizada em 2024 e na qual Portugal já tinha marcado presença. Os sócios do Académico de Viseu vão ser chamados a escolher novos órgãos sociais para o clube no próximo dia 19 de junho. As mesas de voto vão estar na sala de conferências do Estádio Municipal de Fontelo, com abertura pelas 6 da tarde e encerramento às 8 da noite. Em votação estarão os novos órgãos sociais, direção e conselho fiscal para o remanescente do triênio 2025-2028. A convocatória surge na sequência da demissão do presidente da direção, Cristóvão Francisco, a que se seguiu a saída de vários outros elementos, deixando a direção sem quórum para continuar em funções. A equipa de futebol profissional do Académico de Viseu, de regresso à Primeira Liga de Futebol, é gerida pela SAD. Os nadadores do Académico de Viseu estiveram em destaque com várias medalhas conquistadas em 2 competições regionais. No 18º Meeting Internacional de Coimbra, com 41 equipas e 321 nadadores em prova, o clube viziense apurou 7 atletas para 11 finais e conquistou 4 medalhas. André Santos venceu os 400 livres, foi segundo nos 200. Rafael Parente ganhou 100 costas e ficou ainda segundo nos 200. No Regional Alves Bandeira, na Mialhada, Tibério Geniago sagrou-se campeão regional nos 200 estilos, somando ainda a prata nos 200 mariposa e o bronze nos 100 estilos. Madalena Figueira venceu 100 costas e arrecadou 2 medalhas de bronze nos 50 costas e 50 livres. Estas e outras as notícias do desporto em destaque em estaçãodiariojornal.sapo.pt e também no site da Estação Diária Rádio, onde atualizamos a informação em 968.fm.
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0: 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Previsão do estado do tempo para as próximas 24 horas. O Instituto Português de Mar e da Atmosfera está a prever para o Distrito de Viseu céu geralmente muito nublado, com vento fraco a moderado, soprando moderado a forte nas terras altas. O IPMA está também a prever uma pequena descida das temperaturas, com o mercúrio dos termómetros a chegar aos 20 graus de máxima e a mínima a registrar durante a noite valores perto dos 10 graus no Distrito de Viseu. 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
2: Muito bem, está aí a hora de ponta na estação diária. Para perceber onde estão os focos de maior intensidade de trânsito, fique atento ao GPS da estação. Preste atenção às nossas indicações. É junto às rotundas da circunvalação de Viseu, onde se encontra maior volume de tráfego. Em hora de ponta, a circulação fica condicionada. Se o caminho que procura percorrer é o da estrada pela zona norte da cidade, isto é, ao cimo da rotunda da Braveses, tem três alternativas. A primeira será descer à Avenida da Europa até à fonte cibernética junto à Feira de São Mateus. E aí, o trânsito começa a complicar. A solução número 2 será tomar o rumo da Avenida da Bélgica, descer até ao continente, continuar em frente até à estátua de Viriato e seguir via Avenida Emílio Navarro. A terceira das alternativas é avançar pela localidade da Braveses em direção à Escola Básica Doutor Azeredo Perdigão, continuar em sentido descendente pela estrada que vai dar a Santiago até apanhar a circunvalação. Ou tem ainda a possibilidade de, junto à Escola Básica Doutor Azeredo Perdigão, virar à direita e prosseguir via Estrada Velha da Braveses. Ficam aí as soluções alternativas para quem pretende entrar pela zona norte da cidade de Viseu. Voltaremos mais tarde na próxima Hora de Ponta.
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1: Muito bem, ultrapassámos a primeira meia hora desta emissão Portugal às 7. Está já alinhada mais uma super tuga e para seguirmos em frente com mais uma grande hora de rádio, mais uma super malha na Estação Diária. 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

0: todas iguais.
1: 7-10, Carlos Manuel Costa. Bem-vindos a mais uma grande hora na Estação Diária, Estação Oficial de Viseu. Carlos Manuel Costa, na Estação Diária. Superestação com o som nacional sempre na abertura de cada hora. E para continuarmos em bom ritmo, Supernova, nos próximos minutos. De segunda a domingo.
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2: Já estamos na última meia hora do Portugal às 7. 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Até já. 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
2: Praticamente no final da hora, a altura para fazermos mais uma pausa na música e darmos a conhecer os títulos do Diário da Estação. Ainda antes de encerrarmos a hora, fiquem atentos porque vem aí os comerciais. Depois do sinal horário, estaremos de volta para mais uma hora com grandes temas na Estação Diária. Até já! 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
2: São estas algumas das notícias que vamos destacar na edição do dia do Diário da Estação. A equipa de enfermagem do Serviço de Exames Especiais da Unidade Local Saúde Visão Dona Fões recebeu o prémio de melhor comunicação oral numa conferência internacional. A unidade da Stellantis em Mangualde foi distinguida por boas práticas numa cerimónia realizada em França. A Câmara Municipal de São Pedro do Sul aprovou o projeto do futuro quartel dos bombeiros e proteção civil do Conselho e da Via de Acesso. O Festival da Cereja em Resende prepara-se para o último dos dois fins de semana

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1: 8 horas.
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2: A equipa de enfermagem do Serviço de Exames Especiais da ULS Viseu de Olafões recebeu o prémio de melhor comunicação oral de uma conferência internacional. A distinção, atribuída na Conferência Internacional da Associação Portuguesa de Enfermeiros de Endoscopia e Gastroenterologia, reconheceu trabalho sobre consultas telefónicas de acompanhamento de enfermagem após tratamentos endoscópicos, da autoria dos enfermeiros Joana Mendes, Francisco Neves e Sónia Cardoso. Segundo o Hospital de Viseu, a iniciativa permite monitorizar doentes, detectar complicações e apoiar os utentes após os procedimentos, contribuindo também para reduzir a necessidade de recorrer a outros serviços de saúde. A unidade da Stellantis em Magualdo foi distinguida na categoria de bem-estar numa cerimónia realizada em França, na cidade de Poissy. Entre 120 candidaturas europeias, a fábrica foi reconhecida por dois projetos desenvolvidos localmente. O primeiro, a criação de uma nova área social no setor de montagem, concebida para melhorar as condições dos trabalhadores e desenvolvida pelos próprios colaboradores da empresa. O segundo foi a entrega anual de kits escolares aos filhos dos trabalhadores da Stellantis, com mais de 5.500 distribuídos desde 2015. Os projetos foram apresentados na cerimónia pelos responsáveis de Recursos Humanos e Comunicação da unidade da Stellantis de Mangualde. A Câmara Municipal de São Pedro do Sul aprovou em reunião de Câmara o projeto do futuro Quartel de Bombeiros e Proteção Civil de Conselho e da Via de Acesso. O novo edifício, a construir na zona da Pedreira, representa um investimento

0: de aproximadamente 3,5 milhões de euros. Vai reunir sob o mesmo teto os bombeiros voluntários de São Pedro do Sul e o Corpo Voluntário de Salvação Pública, proporcionando instalações modernas e adequadas às exigências atuais do socorro e proteção civil. A aprovação do projeto surge na sequência da assinatura do contrato de comodato celebrado entre o município de São Pedro do Sul e as duas corporações no passado dia 12 de fevereiro. Representa, segundo a autarquia, mais um passo decisivo na concretização deste investimento que considera estruturante para o concelho. O Festival da Cereja em Resende prepara-se para o último dos dois fins de semana de festa. Há mais de duas décadas que o município de Resende organiza este certame de promoção a um dos principais produtos endógenos do concelho e uma mais-valia para a economia local. Aconteceu no passado fim de semana e regressa agora dias 6 e 7 de junho com muita venda de cereja e de outros produtos regionais, acompanhado de um programa com música e animação infantil. Estas e outras as notícias que atualizamos em Estação Diária Jornal.sapo.pt e também no site da Estação Diária Rádio. Informação em 968.fm.
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2: 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Previsão do estado do tempo para as próximas 24 horas. O Instituto Português do Mar e da Atmosfera está a prever para o Distrito de Viseu céu geralmente muito nublado, com vento fraco a moderado, soprando moderado a forte nas terras altas. O IPMA está também a prever uma pequena descida das temperaturas, com o mercúrio dos termómetros a chegar aos 20 graus de máxima e a mínima a registrar durante a noite valores perto dos 10 graus no Distrito de Viseu.
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2: 19:22. Rui Moreira.
5: Iniciamos este espaço de emissão com o som nacional em 96.8.
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2: Sejam todos muito bem-vindos ao Top da Estação. Abrimos este espaço de emissão com o som português, o espaço Super Estação. Fiquem para escutar Supernova. Voltamos já de seguida. 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
1: Olá, já cá estamos. Primeiros minutos desta emissão de Superestação na Estação Diária.
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1: Som de abertura na Estação Diária para mais Superestação. E durante as próximas horas, grandes músicas sem parar em 96.8. Fica connosco.
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1: Presta atenção porque nos próximos minutos vamos aumentar a tua energia. Fiquem todos bem atentos. É o próximo tema, Soltas da Estação. Já de seguida, fiquem bem.
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1: Temos agora aí os principais títulos que vão ser desenvolvidos no desporto à meia hora aqui na Estação Diária. Até já. 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
1: 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São estes alguns dos temas que vamos desenvolver no desporto da Estação Diária. Os nadadores do Académico de Viseu estiveram em destaque com medalhas conquistadas em duas competições regionais. O Ténis Clube Viseu recebe o torneio Os Cartolas entre 11 e 14 de junho, dedicado exclusivamente a jogadores sub-12. Rosa Ferreira, atleta do Instituto Politécnico de Viseu, foi convocada pela Federação Portuguesa de Futebol para integrar a Seleção Nacional de Walking Futebol Competitivo. Os sócios do Académico de Viseu vão ser chamados a escolher novos órgãos sociais para o clube no próximo dia 19 de junho. Agora é só ficarem atentos ao desenvolvimento destes e outros temas no desporto da Estação Diária. 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
6: O Ténis Clube de Viseu recebe o torneio Os Cartolas entre 11 e 14 de junho, que é dedicado exclusivamente aos jogadores sub-12. A prova disputa-se no nível A, um dos mais competitivos da categoria. As inscrições estão abertas e devem ser feitas através da plataforma Tiet Ténis. O evento conta com o apoio da Associação de Ténis de Viseu, da Federação Portuguesa da Modalidade, do Município, do IPDJ e também da Fundação Inapel. Rosa Ferreira, atleta do Instituto Politécnico de Viseu, foi convocada pela Federação Portuguesa de Futebol para integrar a Seleção Nacional de Walking Futebol Competitivo. A jogadora viziense vai participar nos trabalhos de preparação da equipa das esquinas, tendo em vista a estreia de Portugal no Walking Football Eurocup 2026. Edição inaugural da competição realiza-se a 25 de junho, em Nyon, na Suíça, com a participação de 8 seleções europeias. Competição que surgiu na sequência do crescimento da modalidade nos últimos anos e após uma edição piloto que foi realizada em 2024 e na qual Portugal já tinha marcado presença. Os sócios do Académico de Viseu vão ser chamados a escolher novos órgãos sociais para o clube no próximo dia 19 de junho. As mesas de voto vão estar na sala de conferências do Estádio Municipal de Fontelo, com abertura pelas 6 da tarde e encerramento às 8 da noite. Em votação estarão os novos órgãos sociais, direção e conselho fiscal para o remanescente do triênio 2025-2028. A convocatória surge na sequência da demissão do presidente da direção, Cristóvão Francisco, a que se seguiu a saída de vários outros elementos, deixando a direção sem quórum para continuar em funções. A equipa de futebol profissional do Académico de Viseu, de regresso à Primeira Liga de Futebol, é gerida pela SAD. Os nadadores do Académico de Viseu estiveram em destaque com várias medalhas conquistadas em 2 competições regionais. No 18º Meeting Internacional de Coimbra, com 41 equipas e 321 nadadores em prova, o clube viziense apurou 7 atletas para 11 finais e conquistou 4 medalhas. André Santos venceu os 400 livres, foi segundo nos 200. Rafael Parente ganhou 100 costas e ficou ainda segundo nos 200. No regional Alves Bandeira, na Mielhada, Tibério Geniago sagrou-se campeão regional nos 200 estilos, somando ainda a prata nos 200 mariposa e o bronze nos 100 estilos. Madalena Figueira venceu 100 costas e arrecadou 2 medalhas de bronze nos 50 costas e 50 livres. Estas e outras as notícias do desporto em destaque em estaçãodiariojornal.sapo.pt e também no site da Estação Diária Rádio, onde atualizamos a informação em 968.fm.
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7: Previsão do estado do tempo para as próximas 24 horas. O Instituto Português do Mar e da Atmosfera está a prever para o Distrito de Viseu céu geralmente muito nublado, com vento fraco a moderado, soprando moderado a forte nas terras altas. O IPMA está também a prever uma pequena descida das temperaturas, com o mercúrio dos termómetros a chegar aos 20 graus de máxima e a mínima a registrar durante a noite valores perto dos 10 graus no Distrito de Viseu.
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2: Uma vez mais, a acelerar o ritmo desta emissão, é a Estação Diária a selecionar os temas mais comerciais. Malha House na Estação Oficial de Viseu. Depois das 23 horas, aumentamos o ritmo da emissão e damos energia no final da noite. Pista de dança.
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1: Para aqueles que ainda se recordam dos grandes clássicos, recomendamos nos próximos minutos a sua audição em 96.8 ou na net em www.968.fm. Até já! 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

0: já fica com as nossas despedidas. Voltamos à antena depois do Bloco das Notícias à hora certa. Não saiam dos vossos lugares. Na próxima hora voltamos aí com grandes novidades. 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
0: 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São estas algumas das notícias que vamos destacar na edição do dia do Diário da Estação. A equipa de enfermagem do Serviço de Exames Especiais da Unidade Local Saúde Viseu Dona Fões recebeu o prémio de melhor comunicação oral numa conferência internacional. A unidade da Stellantis em Mangualde foi distinguida por boas práticas numa cerimónia realizada em França. A Câmara Municipal de São Pedro do Sul aprovou o projeto do futuro quartel dos bombeiros e proteção civil do Conselho e da Via de Acesso. O Festival da Cereja em Resende prepara-se para o último dos dois fins de semana de festa. Agora é só ficarem atentos ao desenvolvimento destes e outros temas no Diário da Estação. 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
6: 9 horas.
7: 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A equipa de enfermagem do Serviço de Exames Especiais da ULS Viseu de Alofões recebeu o Prémio de Melhor Comunicação Oral de uma Conferência Internacional. A distinção, atribuída na Conferência Internacional da Associação Portuguesa de Enfermeiros de Endoscopia e Gastroenterologia, reconheceu trabalho sobre consultas telefónicas de acompanhamento de enfermagem após tratamentos endoscópicos, da autoria dos enfermeiros Joana Mendes, Francisco Neves e Sónia Cardoso. Segundo o Hospital de Viseu, a iniciativa permite monitorizar doentes, detectar complicações e apoiar os utentes após os procedimentos, contribuindo também para reduzir a necessidade de recorrer a outros serviços de saúde. A unidade da Stellantis em Magualdo foi distinguida na categoria de bem-estar numa cerimónia realizada em França, na cidade de Poissy. Entre 120 candidaturas europeias, a fábrica foi reconhecida por dois projetos desenvolvidos localmente. O primeiro, a criação de uma nova área social no setor de montagem, concebida para melhorar as condições dos trabalhadores e desenvolvida pelos próprios colaboradores da empresa. O segundo foi a entrega anual de kits escolares aos filhos dos trabalhadores da Stellantis, com mais de 5.500 distribuídos desde 2015. Os projetos foram apresentados na cerimónia pelos responsáveis de recursos humanos e comunicação da unidade da Stellantis de Mangualde. A Câmara Municipal de São Pedro do Sul aprovou em reunião de Câmara o projeto do futuro Quartel de Bombeiros e Proteção Civil de Conselho e da Via de Acesso. O novo edifício, a construir na zona da Pedreira, representa um investimento de aproximadamente 3,5 milhões de euros. Vai reunir, sob o mesmo teto, os bombeiros voluntários de São Pedro do Sul e o Corpo Voluntário de Salvação Pública, proporcionando instalações modernas e adequadas às exigências atuais do socorro e proteção civil. A aprovação do projeto surge na sequência da assinatura do contrato de comodato celebrado entre o município de São Pedro do Sul e as duas corporações no passado dia 12 de fevereiro. Representa, segundo a autarquia, mais um passo decisivo na concretização deste investimento que considera estruturante para o concelho. O Festival da Cereja em Rezende prepara-se para o último dos dois fins de semana de festa. Há mais de duas

0: décadas que o município de Rezende organiza este certame de promoção a um dos principais produtos endógenos do concelho e uma mais-valia para a economia local. Aconteceu no passado fim de semana e regressa agora dias 6 e 7 de junho com muita venda de cereja e de outros produtos regionais, acompanhado de um programa com música e animação infantil. Estas e outras as notícias que atualizamos em Estação Diária Jornal.sapo.pt e também no site da Estação Diária Rádio. Informação em 968.fm.
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2: 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Previsão do estado do tempo para as próximas 24 horas. O Instituto Português de Mar e da Atmosfera está a prever para o Distrito de Viseu céu geralmente muito nublado, com vento fraco a moderado, soprando moderado a forte nas terras altas. O IPMA está também a prever uma pequena descida das temperaturas, com o mercúrio dos termómetros a chegar aos 20 graus de máxima e a mínima a registrar durante a noite valores perto dos 10 graus no Distrito de Viseu.
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5: Já a seguir fica super atento, porque nos próximos minutos vamos aumentar a tua energia.
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5: É a Estação Diária a selecionar os temas mais comerciais. Vem aí grande música a não perder na Estação Oficial de Viseu.
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Mais um espaço de emissão com o som português na Estação Diária. Fiquem para escutar Supernova em mais uma emissão Super Estação. 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

0: 10, 13, José Alberto Ribeiro. Estamos aí de regresso para quem segue regularmente a Estação Diária em Viseu. José Alberto Ribeiro, na Estação Diária. A frequência é 96.8, www.968.fm, para escutares no teu PC, de segunda a domingo.
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1: Já a seguir fica super atento, reservamos soltas da estação. 9680 para quem ouve com frequência a Rádio Oficial de Viseu. Fiquem bem, voltamos em poucos minutos.
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1: Fique agora com os principais destaques do desporto à meia hora aqui na Estação Diária. Até já. 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
1: São estes alguns dos temas que vamos desenvolver no Desporto da Estação Diária. Os nadadores do Académico de Viseu estiveram em destaque com medalhas conquistadas em duas competições regionais. O Ténis Clube Viseu recebe o torneio dos Cartolas entre 11 e 14 de junho, dedicado exclusivamente a jogadores sub-12. Rosa Ferreira, atleta do Instituto Politécnico de Viseu, foi convocada pela Federação Portuguesa de Futebol para integrar a Seleção Nacional de Walking Futebol Competitivo. Os sócios do Académico de Viseu vão ser chamados a escolher novos órgãos sociais para o clube no próximo dia 19 de junho. Agora é só ficarem atentos ao desenvolvimento destes e outros temas no Desporto da Estação Diária. 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
5: O Ténis Clube de Viseu recebe o torneio Os Cartolas entre 11 e 14 de junho, que é dedicado exclusivamente aos jogadores sub-12. A prova disputa-se no nível A, um dos mais competitivos da categoria. As inscrições estão abertas e devem ser feitas através da plataforma Tiet Ténis. O evento conta com o apoio da Associação de Ténis de Viseu, da Federação Portuguesa da Modalidade, do município, do IPDJ e também da Fundação Inatel. Rosa Ferreira, atleta do Instituto Politécnico de Viseu, foi convocada pela Federação Portuguesa de Futebol para integrar a Seleção Nacional de Walking Futebol Competitivo. A jogadora viziense vai participar nos trabalhos de preparação da equipa das esquinas, tendo em vista a estreia de Portugal no Walking Futebol Eurocup 2026. Edição inaugural da competição realiza-se a 25 de junho, em Nyon, na Suíça, com a participação de 8 seleções europeias. Competição que surgiu na sequência do crescimento da modalidade nos últimos anos e após uma edição piloto que foi realizada em 2024 e na qual Portugal já tinha marcado presença. Os sócios do Académico de Viseu vão ser chamados a escolher novos órgãos sociais para o clube no próximo dia 19 de junho. As mesas de voto vão estar na sala de conferências do Estádio Municipal de Fontelo, com abertura pelas 6 da tarde e encerramento às 8 da noite. Em votação estarão os novos órgãos sociais, direção e conselho fiscal para o remanescente do triênio 2025-2028. A convocatória surge na sequência da demissão do presidente da direção, Cristóvão Francisco, a que se seguiu a saída de vários outros elementos, deixando a direção sem quórum para continuar em funções. A equipa de futebol profissional do Académico de Viseu, de regresso à Primeira Liga de Futebol, é gerida pela SAD. Os nadadores do Académico de Viseu estiveram em destaque com várias medalhas conquistadas em duas competições regionais. No 18º Meeting Internacional de Coimbra, com 41 equipas e 321 nadadores em prova, o clube viziense apurou 7 atletas para 11 finais e conquistou 4 medalhas. André Santos venceu os 400 livres, foi segundo nos 200. Rafael Parente ganhou 100 costas e ficou ainda segundo nos 200. No Regional Alves Bandeira, na Mielhada, Tibério Geniago sagrou-se campeão regional nos 200 estilos, somando ainda a prata nos 200 mariposa e o bronze nos 100 estilos. Madalena Figueira venceu 100 costas e arrecadou 2 medalhas de bronze nos 50 costas e 50 livres. Estas e outras as notícias do desporto em destaque em estaçãodiariojornal.sapo.pt e também no site da Estação Diária Rádio, onde atualizamos a informação em 968.fm.
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9: Previsão do estado do tempo para as próximas 24 horas.
10: O Instituto Português de Mar e da Atmosfera está a prever para o Distrito de Viseu céu geralmente muito nublado, com vento fraco a moderado, soprando moderado a forte nas terras altas. O IPMA está também a prever uma pequena descida das temperaturas, com o mercúrio dos termómetros a chegar aos 20 graus de máxima e a mínima a registrar durante a noite valores perto dos 10 graus no Distrito de Viseu.
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4: Uma vez mais a acelerar o ritmo desta emissão, é a Estação Diária a selecionar os temas mais comerciais, Malha House na Estação Oficial de Viseu. Depois das 23 horas, aumentamos o ritmo da emissão e damos energia no final da noite. Pista de dança. Até já.
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1: 10-13, José Alberto Ribeiro. Olá Viva, versão nacional para começarmos mais uma grande hora. José Alberto Ribeiro, na Estação Diária. Para escutares na próxima sequência que preparamos na playlist da Estação Diária, mais uma faixa que iremos destacar de segunda a domingo.
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1: Vem aí grande música a não perder nestas edições da Estação Diária. Clássicos da Estação, temas que fazem parte da playlist da Rádio Oficial de Viseu. Até já! 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
1: Ora, estamos nós para fecharmos mais uma hora de emissão na Estação Diária. Tudo a postos para que logo a seguir ao sinal horário possam ter acesso à informação. Comerciais pelo meio e logo a seguir, mais uma hora em 96.80. 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
1: São estas algumas das notícias que vamos destacar na edição do dia do Diário da Estação. A equipa de enfermagem do Serviço de Exames Especiais da Unidade Local Saúde Viseu Dona Fões recebeu o prémio de melhor comunicação oral numa conferência internacional. A unidade da Stellantis em Mangualde foi distinguida por boas práticas numa cerimónia realizada em França. A Câmara Municipal de São Pedro do Sul aprovou o projeto do futuro quartel dos bombeiros e proteção civil do Conselho e da Via de Acesso. O Festival da Cereja em Resende prepara-se para o último dos dois fins de semana de festa. Agora é só ficarem atentos ao desenvolvimento destes e outros temas no Diário da Estação. 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
3: 10 horas.
4: A equipa de enfermagem do Serviço de Exames Especiais da ULS Viseu de Alofões recebeu o prémio de melhor comunicação oral de uma conferência internacional. A distinção, atribuída na Conferência Internacional da Associação Portuguesa de Enfermeiros de Endoscopia e Gastroenterologia, reconheceu trabalho sobre consultas telefónicas de acompanhamento de enfermagem após tratamentos endoscópicos, da autoria dos enfermeiros Joana Mendes, Francisco Neves e Sónia Cardoso. Segundo o Hospital de Viseu, a iniciativa permite monitorizar doentes, detectar complicações e apoiar os utentes após os procedimentos, contribuindo também para reduzir a necessidade de recorrer a outros serviços de saúde. A unidade da Stellantis em Magualde foi distinguida na categoria de bem-estar numa cerimónia realizada em França, na cidade de Poissy. Entre 120 candidaturas europeias, a fábrica foi reconhecida por dois projetos desenvolvidos localmente. O primeiro, a criação de uma nova área social no setor de montagem, concebida para melhorar as condições dos trabalhadores e desenvolvida pelos próprios colaboradores da empresa. O segundo foi a entrega anual de kits escolares aos filhos dos trabalhadores da Stellantis, com mais de 5.500 distribuídos desde 2015. Os projetos foram apresentados na cerimónia pelos responsáveis de Recursos Humanos e Comunicação da Unidade da Stellantis de Mangualde. A Câmara Municipal de São Pedro do Sul aprovou em reunião de Câmara o projeto do futuro Quartel de Bombeiros e Proteção Civil de Conselho e da Via de Acesso. O novo edifício, a construir na zona da Pedreira, representa um investimento de aproximadamente 3 milhões e meio de euros. Vai reunir, sob o mesmo teto, os bombeiros voluntários de São Pedro do Sul e o Corpo Voluntário de Salvação Pública, proporcionando instalações modernas e adequadas às exigências atuais do socorro e proteção civil. A aprovação do projeto surge na sequência da assinatura do contrato de comodato celebrado entre o município de São Pedro do Sul e as duas corporações no passado dia 12 de fevereiro. Representa, segundo a autarquia, mais um passo decisivo na concretização deste investimento que considera estruturante para o concelho. O Festival da Cereja em Rezende prepara-se para o último dos dois fins de semana de festa. Há mais de duas décadas que o município de Rezende organiza este certame de promoção a um dos principais produtos endógenos do concelho e uma mais-valia para a economia local. Aconteceu no passado fim de semana e regressa agora dias 6 e 7 de junho com muita venda de cereja e de outros produtos regionais, acompanhado de um programa com música e animação infantil. Estas e outras as notícias que atualizamos em Estação Diária Jornal.sapo.pt e também no site da Estação Diária Rádio. Informação em 968.fm.
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0: próximas 24 horas. O Instituto Português do Mar e da Atmosfera está a prever para o Distrito de Viseu céu geralmente muito nublado, com vento fraco a moderado, soprando moderado a forte nas terras altas. O IPMA está também a prever uma pequena descida das temperaturas, com o mercúrio dos termómetros a chegar aos 20 graus de máxima e a mínima a registrar durante a noite valores perto dos 10 graus no Distrito de Viseu.
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3: 19:22. 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
3: 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Primeiros minutos nesta emissão Superestação na Estação Diária. Iniciamos este espaço de emissão com o som nacional. Para seguir em frente temos aí Supernova. Fiquem bem, voltamos já de seguida. 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

0: 16-19, Ângela Faria da Cunha.
1: Muito bem, som de abertura é mais um espaço de emissão na Estação Diária.
0: Ângela Faria da Cunha, na Estação Diária.
1: Estão aí os primeiros sons que fazem parte da abertura desta hora. Começamos com Super Malha Tuga, acrescentamos Supernova.
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0: Já a seguir fica super atento. Reservamos soltas da estação 9680 para quem ouve com frequência a Rádio Oficial de Viseu. Até já. 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
0: 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Fica atento.
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0: São estes alguns dos temas que vamos desenvolver no Desporto da Estação Diária. Os nadadores do Académico de Viseu estiveram em destaque com medalhas conquistadas em duas competições regionais. O Ténis Clube Viseu recebe o torneio Os Cartolas entre 11 e 14 de junho, dedicado exclusivamente a jogadores sub-12. Rosa Ferreira, atleta do Instituto Politécnico de Viseu, foi convocada pela Federação Portuguesa de Futebol para integrar a Seleção Nacional de Walking Futebol Competitivo. Os sócios do Académico de Viseu vão ser chamados a escolher novos órgãos sociais para o clube no próximo dia 19 de junho. Agora é só ficarem atentos ao desenvolvimento destes e outros temas no Desporto da Estação Diária.
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2: O Ténis Clube de Viseu recebe o torneio Os Cartolas entre 11 e 14 de junho, que é dedicado exclusivamente aos jogadores sub-12. A prova disputa-se no nível A, um dos mais competitivos da categoria. As inscrições estão abertas e devem ser feitas através da plataforma Tiet Ténis. O evento conta com o apoio da Associação de Ténis de Viseu, da Federação Portuguesa da Modalidade, do município, do IPDJ e também da Fundação Inatel. Rosa Ferreira, atleta do Instituto Politécnico de Viseu, foi convocada pela Federação Portuguesa de Futebol para integrar a Seleção Nacional de Walking Futebol Competitivo. A jogadora viziense vai participar nos trabalhos de preparação da equipa das esquinas, tendo em vista a estreia de Portugal no Walking Futebol Eurocup 2026. Edição inaugural da competição realiza-se a 25 de junho, em Lyon, na Suíça, com a participação de 8 seleções europeias. Competição que surgiu na sequência do crescimento da modalidade nos últimos anos e após uma edição piloto que foi realizada em 2024 e na qual Portugal já tinha marcado presença. Os sócios do Académico de Viseu vão ser chamados a escolher novos órgãos sociais para o clube no próximo dia 19 de junho. As mesas de voto vão estar na sala de conferências do Estádio Municipal de Fontelo, com abertura pelas 6 da tarde e encerramento às 8 da noite. Em votação estarão os novos órgãos sociais, direção e conselho fiscal, para o remanescente do triênio 2025-2028. A convocatória surge na sequência da demissão do presidente da direção, Cristóvão Francisco, a que se seguiu a saída de vários outros elementos, deixando a direção sem quórum para continuar em funções. A equipa de futebol profissional do Académico de Viseu, de regresso à Primeira Liga de Futebol, é gerida pela SAD. Os nadadores do Académico de Viseu estiveram em destaque com várias medalhas conquistadas em 2 competições regionais. No 18º Meeting Internacional de Coimbra, com 41 equipas e 321 nadadores em prova, o clube viziense apurou 7 atletas para 11 finais e conquistou 4 medalhas. André Santos venceu os 400 livres, foi segundo nos 200. Rafael Parente ganhou 100 costas e ficou em 12º nos 200. No regional Alves Bandeira, na Mielhada, Tibério Geniago sagrou-se campeão regional nos 200 estilos, somando ainda a prata nos 200 mariposa e o bronze nos 100 estilos. Madalena Figueira venceu 100 costas e arrecadou 2 medalhas de bronze nos 50 costas e 50 livres. Estas e outras as notícias do desporto em destaque em estaçãodiariojornal.sapo.pt e também no site da Estação Diária Rádio, onde atualizamos a informação em 968.fm.
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1: O Instituto Português de Mar e da Atmosfera está a prever para o Distrito de Viseu céu geralmente muito nublado, com vento fraco a moderado, soprando moderado forte nas terras altas. O IPMA está também a prever uma pequena descida das temperaturas, com o mercúrio dos termómetros a chegar aos 20 graus de máxima e a mínima a registrar durante a noite valores perto dos 10 graus no Distrito de Viseu.
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3: Depois das 23 e até às 2 da manhã, pista de dança, 3 horas para ouvirmos as malhas mais house do FM. Para já fica aí com uma pequena amostra daquilo que temos preparado para mais logo. Até já.
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0: 16-19, Ângela Faria da Cunha.
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1: Clássicos da estação para recordar a antena 9680. Fiquem todos bem atentos a mais um super som na Estação Diária, estação oficial de Viseu. Voltamos já de seguida.
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1: Minutos finais neste espaço de emissão Super Estação. Estamos a dobrar mais uma hora de emissão na Estação Diária. De regresso estarão aí os comerciais e mais um bloco de informação em 96.8. Até já. 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
1: São estas algumas das notícias que vamos destacar na edição do dia do Diário da Estação. A equipa de enfermagem do Serviço de Exames Especiais da Unidade Local Saúde Viseu Dona Fões recebeu o prémio de melhor comunicação oral numa conferência internacional. A unidade da Stellantis em Mangualde foi distinguida por boas práticas numa cerimónia realizada em França. A Câmara Municipal de São Pedro do Sul aprovou o projeto do futuro quartel dos bombeiros e proteção civil do Conselho e da Via de Acesso. O Festival da Cereja em Resende prepara-se para o último dos dois fins de semana de festa. Agora é só ficarem atentos ao desenvolvimento destes e outros temas no Diário da Estação. 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
1: 11 horas.
2: 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A equipa de enfermagem do Serviço de Exames Especiais da ULS Viseu de Olofões recebeu o prémio de melhor comunicação oral de uma conferência internacional. A distinção, atribuída na Conferência Internacional da Associação Portuguesa de Enfermeiros de Endoscopia e Gastroenterologia, reconheceu trabalho sobre consultas telefónicas de acompanhamento de enfermagem após tratamentos endoscópicos, da autoria dos enfermeiros Joana Mendes, Francisco Neves e Sónia Cardoso. Segundo o Hospital de Viseu, a iniciativa permite monitorizar doentes, detectar complicações e apoiar os utentes após os procedimentos, contribuindo também para reduzir a necessidade de recorrer a outros serviços de saúde. A unidade da Stellantis em Magualdo foi distinguida na categoria de bem-estar numa cerimónia realizada em França, na cidade de Poissy. Entre 120 candidaturas europeias, a fábrica foi reconhecida por dois projetos desenvolvidos localmente. O primeiro, a criação de uma nova área social no setor de montagem, concebida para melhorar as condições dos trabalhadores e desenvolvida pelos próprios colaboradores da empresa. O segundo foi a entrega anual de kits escolares aos filhos dos trabalhadores da Stellantis, com mais de 5.500 distribuídos desde 2015. Os projetos foram apresentados na cerimónia pelos responsáveis de recursos humanos e comunicação da unidade da Stellantis de Mangualde. A Câmara Municipal de São Pedro do Sul aprovou em reunião de Câmara o projeto do futuro quartel de bombeiros e proteção civil de concelho e da via de acesso. O novo edifício, a construir na zona da Pedreira, representa um investimento de aproximadamente 3,5 milhões de euros. Vai reunir, sob o mesmo teto, os bombeiros voluntários de São Pedro do Sul e o Corpo Voluntário de Salvação Pública, proporcionando instalações modernas e adequadas às exigências atuais do socorro e proteção civil. A aprovação do projeto surge na sequência da assinatura do contrato de comodato celebrado entre o município de São Pedro do Sul e as duas corporações no passado dia 12 de fevereiro. Representa, segundo a autarquia, mais um passo decisivo na concretização deste investimento que considera estruturante para o concelho. O Festival da Cereja em Rezende prepara-se para o último dos dois fins de semana de festa. Há mais de duas décadas que o município de Rezende organiza este certame de promoção a um dos principais produtos endógenos do concelho e uma mais-valia para a economia local. Aconteceu no passado fim de semana e regressa agora dias 6 e 7 de junho com muita venda de cereja e de outros produtos regionais, acompanhado de um programa com música e animação infantil. Estas e outras as notícias que atualizamos em Estação Diária Jornal.sapo.pt e também no site da Estação Diária Rádio. 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
3: 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Previsão do estado do tempo para as próximas 24 horas. O Instituto Português de Mar e da Atmosfera está a prever para o Distrito de Viseu céu geralmente muito nublado, com vento fraco a moderado, soprando moderado forte nas terras altas. O IPMA está também a prever uma pequena descida das temperaturas, com o mercúrio dos termómetros a chegar aos 20 graus de máxima e a mínima a registrar durante a noite valores perto dos 10 graus no Distrito de Viseu.
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3: Sigma, a dupla britânica formada pelos dois DJs Cameron e Joy. Já em tempo de universidade, esta dupla trabalhou em lojas de discos e promoção de eventos para fazerem face às despesas de estudante. Mas concluídos os estudos e lançados vários remixes, esta dupla fez de Sigma o seu projeto musical.
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5: Bem-vindos ao Refresco na Estação Diária de Bar em Bar, na Estação Oficial de Viseu. A partir das 11 da noite, a Estação Diária tem um espaço de emissão especialmente dedicado aos mais recomendados bares da cidade. Fica atento, entre as 23 e a 1 da manhã, pista de dança, para que possas refrescar a tua memória. Temos aí as melhores notícias, é registro áudio. 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

0: Radio, Save the World e Don't You Worry, Child. Em 2014, John teve o seu primeiro destaque na BBC Radio com If I Could, Change Your Mind. John Martin está sempre em ação pelo mundo com várias atuações pelos mais diferentes e importantes palcos da música.
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3: Maroon 5 é uma banda americana que se deu a conhecer no mundo em 1994. Tudo começou na conhecida cidade dos Anjos, Los Angeles. O vocalista Adam Levine, estudante do liceu com apenas 17 anos, juntou-se a mais 4 amigos, dando assim origem ao projeto Keras Flowers, que mais tarde iria se tornar no grupo de sucesso Maroon 5. 21 anos depois, o sucesso da banda continua intemporal. Milhões de cópias vendidas, dezenas de prémios e um número bíblico de seguidores que fazem dos Maroon 5 uma das bandas pop-rock de maior êxito mundial.
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0: 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Rui Moreira.
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0: Estevão Lopes Morango, número 14.
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